0: talento do pianista Pierre-Laurent Aimard, com A Arte da Fuga, de Johann Sebastian Bach, o contraponto número 1.
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0: Praga, 29 de outubro de 1588. Philippe de Monte a Charles de la Cluse.
1: Há dias apareceram 10 mil turcos com 7 peças de artilharia para atacar o castelo, pensando em encontrá-lo desprevenido. Mas enganaram-se completamente, pois foram recebidos com uma forte carga de fogo que os manteve à distância. E vendo o seu plano frustrado, bateram em retirada, causando muitos estragos, incendiando e saqueando todas as cidades por onde passaram. Os nossos, ao saber disto, reuniram 1.750 homens que foram esperá-los numa passagem por onde os outros tinham de passar, devendo ter chegado muito tarde, pois a noite já tinha caído quando os encontraram, e atacaram-nos com tal fúria que mataram cerca de 1.500 e capturando outros tantos vivos. Os restantes fugiram para as montanhas e bosques das proximidades. Alguns, porém, voltaram a entregar-se à misericórdia dos seus inimigos, e todos terão de fazer o mesmo, a não ser que queiram morrer de fome, pois não há outra passagem senão aquela por onde foram derrotados, que está a ser vigiada pelos nossos homens. Então cantámos o Te Deum e no final houve várias manifestações de alegria.

0: entrelaça com a história da música e com o quotidiano dos compositores, com a sua produção artística, com a sua vida social em diferentes épocas. Desde episódios como aquele que contou Philippe de Monte a Charles Lecluse, um distinto botânico seu contemporâneo, quando, em 1588, no declínio da expansão do Império Otomano para o Ocidente, 10 mil turcos tentaram atacar a cidade de Praga, onde de Monte servia como compositor da corte dos Habsburgos. A Guerra da Fé Religiosa, também tão marcante na Inglaterra do século XVII. Também para a vida dos músicos que nesse palco da história contracenaram, como nos conta o organista John Bull, numa carta escrita de Antuérpia, no outono de 1614, depois de fugir de Inglaterra. John Bull ao presidente da Câmara e vereadores de Antuérpia.
1: Saibam que John Bull, organista, estava ao serviço do rei de Inglaterra e, como no mês de outubro do ano de 1613, foi obrigado a fugir de lá por terem sido difundidas informações de que era católico e que não reconhecia Sua Majestade como chefe da Igreja, e isto é um crime capital em Inglaterra. Por causa disto, Suas Altezas, o Arquiduque Alberto VII da Áustria e Dona Isabela, acolheram-no ao seu serviço, concedendo-lhe um salário de 800 florins por ano, bem como isenção de impostos, vigilância e outras taxas cívicas. Mas quando, algum tempo depois, souberam que isto desagradava muito ao referido rei de Inglaterra, demitiram-no do seu serviço. Por isso, partiu há alguns meses para vir a esta cidade, por ser a mais famosa da Europa, a ter todas as artes em grande estima. Mais do que em qualquer outro lugar, e durante esse tempo deu ampla prova a vossas senhorias e a todos, em público nas igrejas, bem como em casas particulares, da habilidade e conhecimento musical que o senhor, digamos, sem presunção, se dignou a conceder-lhe.
0: Em 1617, John Bull foi nomeado organista da Catedral de Antuérpia, cargo que ocupou até ao final da sua vida, compondo inúmeras obras para esse instrumento, tal como o seu Prelúdio em Ré.

0: Se a guerra tem algum vizinho, esse é muitas vezes a revolução. A Revolução Francesa é, claro, um caso paradigmático de um acontecimento histórico que se cruzou invariavelmente com a guerra. Paris, 1792. André Modeste Grétry, cujas opéra comique fizeram as delícias do público parisiense do final do século XVIII, escreve a Roguet de Lille, quando este se ocupava das funções de ajudante de campo do comandante do exército que poucos dias depois invadiria a Bélgica. Grétry, que viria a naturalizar-se francês, nascera em boa verdade em Liège, na Bélgica. Roguet de Lille não ficou propriamente conhecido como um oficial do exército de carreira, mas ficou para a história da música e, sobretudo, da França, por ser o autor da canção de guerra que ficaria conhecida como Canção dos Marselheses, mais tarde a Marselhesa, escrita em Estrasburgo na noite de 25 de abril de 1792, logo após a declaração de guerra da França contra a Áustria. 4 de novembro de 1792. Grétry, a Roguet de Lille, quartel-general do Exército das Ardenas.
1: Receberei com prazer o teu cofre, meu caro amigo, e irei devolvê-lo a ti e não aos teus herdeiros. Os teus dísticos marselheses, Allô, enfant de la patrie, são cantados em todos os espetáculos públicos e em todos os cantos de Paris. A melodia é muito bem compreendida por todos, pois é ouvida todos os dias cantada por bons cantores. Adeus, meu galante, regressa ao teu afetuoso amigo. Cobre-te de glória. Um dia destes a minha pátria será francesa. Estou encantado e cheio de orgulho com esta perspectiva.

0: A Revolução Francesa e as suas virtudes. Liberdade, igualdade, fraternidade. Napoleão Bonaparte e os males que veiculou. As invasões francesas. Berlim, novembro de 1808. Carl Friedrich Zelter relata a Johann Goethe como se desenrolou a instalação de Napoleão na conquista da cidade de Berlim.
1: Quando o imperador Napoleão apareceu diante das portas desta capital com o seu exército, o Conselho Municipal local foi ao seu encontro, como creio ser costume, e nessa audiência foi dispensado, tendo o imperador declarado que desejava tratar apenas com os burgueses da cidade e não com as autoridades do governo anterior, caso não fossem burgueses. Para tal, o antigo Conselho Municipal teve de convocar 2 mil burgueses numa igreja. Destes 2 mil, deveriam eleger 60, dentre os quais seriam escolhidos os encarregados de negócios. Os 60 tiveram de se dirigir à sacristia, enquanto os outros foram dispensados. Foi então explicado aos 60 que deveriam eleger 7 burgueses de entre eles, que constituiriam um comitê administrativo e representariam a mais alta autoridade civil da cidade. Ora, entre estes 7 burgueses, a saber, 4 comerciantes, 1 fabricante e 2 artesãos, estou eu. Este comitê dos 7 foi então convocado à Câmara Municipal para eleger o seu representante. Esta eleição também recaiu sobre mim, mas recusei-a e propus Delagarde, o livreiro, em meu lugar, uma vez que não tenho um domínio perfeito da língua francesa. O comitê foi então empossado no palácio, juntamente com o antigo ministério e todos os tribunais reais de justiça. O juramento consistia na injunção, abastecer o exército francês de forma adequada e não trocar cartas com os inimigos da monarquia francesa. A função do comitê consiste nisto: confiscar aos habitantes da cidade e entregar tudo o que o governo francês exigir pela parte do exército que ocupou a Marca Média. E assim, meu amigo, apresentei-lhe uma visão geral do que desejava saber. Os primeiros 8 meses, até à paz de Tilsit, poderiam ter sido esquecidos, mas foi desde essa paz que a nossa cidade sentiu a guerra. No entanto, não se preocupe com o seu amigo. Ele espera sair desta situação, se não em breve e com gratidão, pelo menos ileso.
0: Carl Zelter foi professor de vários mestres, entre eles Felix Mendelssohn. Terá mesmo sido responsável por semear neste último o interesse pela música de Bach. Mas também ele se inspirou nessa vastidão de grandes tesouros musicais que é a obra de Johann Sebastian Bach. Um exemplo da música de Zelter que retrata isso muito bem é uma peça coral intitulada Wachet auf, ruft uns die Stimme, Acordem, clama a voz, onde o ambiente musical poderá também servir como um clamor, tendo como pano de fundo também a sombra da ameaça permanente da guerra, que nesta época assolava uma boa parte da Europa Ocidental.

0: 1870. A 19 de julho, a França declarou guerra à Prússia. Contrariando as expectativas do imperador francês, os quatro estados do norte alemão entraram no conflito, tendo como um dos principais protagonistas Otto von Bismarck. Em plena guerra franco-prussiana, Giuseppe Verdi escreve ao seu amigo de longa data, o conde Prandino Arrivabene, um jornalista e patriota tal como compositor, também ele um apoiante fervoroso da unificação italiana e do ressurgimento que nesse mesmo ano havia sido finalmente cumprido. Santa Ágata, 13 de setembro de 1870.
1: Caro Arrivabene, agradeço a sua carta e fico feliz por saber que está bem. Lamento profundamente os acontecimentos da guerra e deploro as desgraças da França e temo que o futuro nos reserve tempos terríveis. Ah, o Norte é um país, um povo que me assusta. Pessoalmente, teria preferido uma política mais generosa por parte do nosso governo e teria desejado que uma dívida de gratidão fosse paga. Sei muito bem que as pessoas me dirão: e se houver um conflito europeu? Mas um conflito europeu será inevitável. E se a França tivesse sido salva, nós também o teríamos sido.
0: Três meses mais tarde, o mesmo Giuseppe Verdi, ainda sobre a guerra, agora ao seu amigo, escultor romano Vincenzo Lucardi, 30 de dezembro, de 1870.
1: A minha ópera para o Cairo está concluída, mas não pode ser apresentada porque os figurinos e os cenários ainda estão retidos em Paris. Não importa muito. O que importa é esta guerra terrível e os avanços que estes prussianos estão a fazer, que podem vir a ser fatais para nós. Já não é uma guerra de conquista, mas de ambição insensata. É uma guerra racial e vai durar muito, muito tempo. Os prussianos estão exaustos, mas irão reerguer-se e regressar. Não é Roma nem a astúcia dos sacerdotes que me assusta. É a força destes novos godos que me aterroriza. Até logo. Mantenham-se saudáveis e tenhamos fé nas estrelas que regem o destino de Itália e não nos homens.
0: A guerra franco-prussiana teve o seu fim em maio de 1871. Bismarck derrotou Napoleão III com a vitória prussiana a pôr fim ao Segundo Império Francês e a resultar na fundação do Segundo Reich Alemão, um passo decisivo para a unificação da Alemanha. Nesse mesmo ano, em dezembro, no Cairo, estreava uma das óperas mais icónicas de Giuseppe Verdi, Aida, onde a guerra é um elemento presente do enredo e onde, no início do segundo ato, se faz ouvir «Fu la sorte dell'armi a tuoi funesta» — o destino das armas foi desastroso para ti.

0: século XX não foi mais meigo relativamente a conflitos de grande expressão, como sabemos. 1915, segundo ano da Primeira Guerra Mundial. O primeiro ataque de Zeppelins alemães em Inglaterra. A campanha de Galípoli. A campanha dos Dardanelles e a Batalha de Loos. Em setembro, os combates na Batalha de Loos abrandaram, com as forças aliadas a recuarem. O ataque aliado causou 50 mil baixas. 20 mil oficiais e soldados que morreram na batalha não tiveram sepultura conhecida. É também o ano da Grande Retirada, a evacuação estratégica na frente oriental da Primeira Guerra Mundial, provocada pela ofensiva germânica e dos impérios centrais, que obrigaram o exército russo a retirar-se da Galiza e da Polónia. Pela mesma altura, em França, Claude Debussy escrevia a Igor Stravinsky uma carta marcada pela guerra, mas também pela forma irónica que está muitas vezes presente na correspondência de Debussy. 24 de outubro de 1915.
1: Antes de mais, meu caro amigo, estamos todos razoavelmente bem por aqui, ou seja, tão bem como a maioria dos franceses. Tivemos as nossas desilusões e as nossas dificuldades espirituais e domésticas, como é natural, agora que a Europa e o resto do mundo se encarregaram de participar neste trágico concerto. É algo que vai para além da força bruta. Fechar as janelas à beleza é um completo absurdo e destrói o verdadeiro sentido da vida. Mas os olhos e os ouvidos terão de ser abertos quando o ruído insistente dos canhões der lugar a outros sons. Teremos de erradicar esta planta maléfica da face da Terra. Teremos de matar este micróbio de falsa grandeza, de fialdade organizada, que nem sempre reconhecemos como nada mais do que fraqueza. És, eu sei, um daqueles que pode lutar e vencer contra este tipo de gás tão mortífero como os outros e contra o qual não temos máscaras para nos proteger. Meu caro Stravinsky, és um grande artista. É uma coisa boa pertencer ao próprio país, estar ligado à terra como o mais humilde dos camponeses. E quando o estrangeiro a pisa, toda a conversa dos internacionalistas tem um sabor amargo. A música está numa situação triste, temos de admitir. Não tem qualquer utilidade, exceto para fins de caridade, embora não nos devemos queixar disso. Estive mais de um ano sem conseguir escrever o que quer que fosse. Só nos últimos 3 meses, hospedado em casa de amigos à beira-mar, é que consegui voltar a pensar em música. Na verdade, não escrevi mais do que música pura. 12 estudos para piano, 2 sonatas para vários instrumentos, ao estilo antigo francês, que teve a gentileza de não exigir esforços tetralógicos dos seus ouvintes. E tu, o que tens feito? Podes, claro, dizer-me para tomar conta da minha vida, embora a pergunta não seja motivada pela curiosidade vulgar, mas simplesmente pelo afeto que sinto por ti.
0: Uma daquelas sonatas para vários instrumentos é a sonata para violoncelo e piano, desse projeto que Debussy não chegaria a terminar e cujo primeiro andamento assume o título de Prólogo.

0: Também durante a Primeira Guerra Mundial, e com Portugal no horizonte, Ferruccio Buzzoni escrevia ao seu grande amigo José Viana da Mota, a 8 de janeiro de 1917.
1: Caro Dan, eu não vou para fora enquanto a guerra durar e não só declinei o Porto como também a Itália. Razão principal, a conclusão da minha ópera. Razões secundárias, A, B, C, D, etc. Portanto, não poderia espalhar a minha humilde luz sobre a escuridão exagerada de Portugal, embora tivesse tão boa vontade em espionar um pouco por tua causa.
0: A guerra, sempre atroz, destruidora, traumatizante, transformadora, sempre a gerar fendas no decurso da história, que invariavelmente geram também impulsos de mudança, sempre marcantes e a deixar a sua mancha na própria história. E se há acontecimento que assim o fez, foi o Holocausto.
2: Will never surrender.

0: A Segunda Guerra Mundial eclodiu em 1939 e estendeu-se até 1945. Mas já antes se faziam sentir os prenúncios de uma guerra de grandes proporções e de natureza devastadora. Um ano antes da guerra, a 13 de abril de 1938, Béla Bartók escrevia de Budapeste à sua amiga e confidente Annie Müller-Friedmann, na Suíça.
1: Creio que é supérfluo escrever sobre esta catástrofe. Para nós, pelo menos, é a mais horrível neste momento, já que existe o perigo iminente de a Hungria se render também a este sistema de ladrões e assassinos. A única questão é quando e como. Como poderia eu continuar a viver, ou, o que equivale à mesma coisa, a trabalhar num país assim é totalmente inconcebível. Na verdade, teria de emigrar enquanto ainda é possível. Mas mesmo na melhor das hipóteses, ganhar o pão de cada dia em qualquer outro país causar-me-ia dificuldades colossais e angústia mental. Recomeçar agora, aos 58 anos, com um trabalho infrutífero como o de professor, por exemplo, e depender inteiramente dele. Não faz sentido sequer considerar essa possibilidade, pois não conseguiria realizar nada dessa forma. E, nessas circunstâncias, também não conseguiria exercer o meu trabalho principal e mais importante em mais lado nenhum. Portanto, tanto faz se eu for ou ficar. Além disso, tenho aqui a minha mãe. Devo abandoná-la agora, nos seus últimos anos? Não, não posso fazer isso. O que foi dito acima refere-se à Hungria, onde, infelizmente, os cristãos cultos são devotos do sistema nazi, praticamente sem exceção. Sinto muita vergonha de pertencer a esta classe. Mas o que também me perturba é o pensamento quando, após a queda da Checoslováquia e da Hungria, será a vez da Suíça, por exemplo, e depois da Bélgica e por aí em diante. No que diz respeito à minha situação específica, é bastante má neste momento, dado que não só a minha editora Universal Edition se tornou uma editora nazi, os proprietários e diretores foram simplesmente expulsos, como a Sociedade de Direitos de Autor à qual pertenço, bem como Kodai, é afinal uma sociedade vienense, que agora também foi nazificada. Recebi anteontem um infame questionário com perguntas sobre os meus avós, etc. E a seguinte pergunta: tem ascendência alemã? É de alguma raça ou não ariano? Naturalmente este questionário não está a ser preenchido por mim nem por Kodai. A nossa posição é que tal questionamento é ilegal e inconstitucional. Uma pena, na verdade, porque seria possível fazer algumas piadas interessantes ao responder, por exemplo, dizendo que não somos arianos. Afinal, ariano, como me diz o dicionário, significa indo-europeu. Nós, húngaros, no entanto, somos fino-úgricos. Talvez até mesmo turcos do norte racialmente e, portanto, de forma alguma, indo-europeus. Consequentemente, não arianos. Mas, infelizmente, não nos podemos permitir estas pequenas piadas.
0: Nesse mesmo ano de 1938, Béla Bartók terminou o seu concerto número 2 para violino, uma obra emblemática do seu repertório.

Além do autor, este episódio contou com a participação de Rui Santos, Miguel Peixoto, João Almeida, Miguel Freitas, João Paulo Baltazar, Pedro Rafael Costa, António Pires Veloso, Pedro Ramos e Alexandra Corvela. Ouvimos em primeiro plano Te Deum de Orlando Lassus, pelo Estúdio de Música Antiga de Montreal, Prelúdio em Ré de John Bull, por Simon Preston, Wachet auf, Ruft und die Stimme, de Karl Zelter, pelo Coro da Catedral e Grupo de Trombetas de Berlim, Fu la sorte dell'arme a tua funesta, da Aida de Verdi, por Montserrat Caballé, Fiorenza Cozzotto e a New Philharmonia Orchestra, a Sonata para Violoncelo e Piano de Debussy, por Truls Mork e Havard Gimse, e o Concerto para Violino número 2, de Béla Bartók, por Franz Peter Zimmermann e a Orquestra Filarmónica de Berlim, sob a direção de Alan Gilbert.

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0: palavras que o vento não leva.
1: 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Seria curioso conhecer a ótica do idiota que disse: em arte, uma árvore é uma árvore. Chamava-lhe árvore por mera convenção linguística, mas talvez a visse como uma aranha. A vida das coisas. Não concebo maior sinal de fadiga. Uma estética de fim do mundo. O medo da morte gera coisas de mau gosto, como as conversões de última hora e a descoberta da simplicidade. Consoladoras mentiras nas quais o homem renuncia a significar-se. Em A Madonna, de Natália Correia, um vigoroso testemunho da dialética da emancipação da mulher.

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Boa noite, o Notas Azuis dá-vos, uma vez mais, as boas-vindas. A emissão de hoje começou com Dez Malamin, a primeira peça revelada do EP de 10 polegadas que resulta do encontro da Goran Kaifes Subtropic Orchestra com a cantora Avin Omer. Kaifes, trompetista sueco de origens croatas, lidera aqui uma formação central da cena jazz e psicadélica sueca, enquanto Avin Omer, cantora curdo-sueca, assume o centro gravitacional destas gravações feitas a partir de composições originais e material de raiz tradicional reinterpretado pelo coletivo. Este disco, editado pela finlandesa WeJazz, tem lançamento marcado para 28 de junho e inaugura uma série de 3 EPs com diferentes vocalistas que a editora de Helsínquia promete revelar ao longo de 2026. Disponível apenas em formato digital e numa edição limitada em vinil de 10 polegadas, vendida diretamente através do Bandcamp, este primeiro avanço deixa já perceber o alcance espiritual, hipnótico e transcultural desta música. E porque a WeJazz continua a afirmar-se como uma das mais aventureiras e consistentes editoras europeias dedicadas ao jazz contemporâneo e às suas múltiplas zonas de expansão, a primeira hora desta emissão será inteiramente dedicada às mais recentes novidades do seu catálogo.

Estamos já na presença de outra das novidades no catálogo da editora de Helsínquia, We Jazz. Kiri Ra é o projeto de Laura Naukarinen, Linda Fredriksson e Matti Bay, três músicos vindos de universos distintos da criação nórdica contemporânea, aqui reunidos numa música de grande delicadeza tímbrica e forte dimensão atmosférica. Naukarinen encarrega-se de sintetizador modular, voz, violoncelo, piano, balafone, glockenspiel e pequenos objetos sonoros. Linda Fredriksson surge nos saxofones, flautas, piano, Wurlitzer, mandolim, sintetizadores e percussões, enquanto o compositor e pianista sueco Matti Bay contribui com piano, obviamente, eletrónica ao vivo, sintetizadores, vibrafone, balafone e Wurlitzer. Começámos por ouvir Nen, a peça que dá título ao álbum de estreia do trio, um disco editado pela We Jazz com lançamento marcado para 23 de maio próximo. Gravado entre Helsínquia e Estocolmo, Nen desenvolve-se num território onde os jazz contemporâneo, a música de câmara minimalista, a eletrónica ambiental e a improvisação livre coexistem com rara subtileza, privilegiando o espaço, a respiração e a escuta coletiva. Curiosamente, tanto na Subtropic Orchestra de Goran Kaifas como neste nome, Kiri Ra, encontramos referências evidentes ao universo de Sun Ra e da sua orchestra, prova de que o jazz contemporâneo continua a recolher inspiração na obra visionária de um dos mais intrigantes exploradores do cosmos sonoro. De seguida, vamos escutar Mnin Sa, outro momento deste belíssimo trabalho de estreia de Kiri Ra.

E de discos programados para os próximos meses ou semanas, passamos agora a uma novidade acabada de lançar na última sexta-feira pela WeJazz. Trata-se de VD5, o novo longa duração do Vladislav Delay Quintet, projeto liderado por Sasu Ripati, figura central da eletrónica experimental finlandesa. Há décadas conhecido pelo nome de Vladislav Delay e pelo modo singular como aproxima texturas ambientais, dub, improvisação e pulsação jazzística. Gravado no Candy Bomber Studio, em Berlim, este VD5 reúne Vladislav Delay com a trombonista dinamarquesa Maria Bertel, o saxofonista argentino Lúcio Capetche, o contrabaixista canadiano Derek Shirley e o pianista e produtor alemão Max Loderbauer. O resultado é uma música elástica e mutante, profundamente livre nas suas formas, onde o pensamento eletrónico de Ripati continua presente, mesmo quando tudo parece nascer da improvisação acústica e da escuta coletiva. Do alinhamento deste novo disco do Vladislav Delay Quintet, vamos ouvir duas peças. Primeiro, Two, e logo depois, Ten.

Devotional Fade, da dupla Matt Gold e Dustin Lorenzi, foi lançado pelo WeJazz no final do passado mês de abril. Trata-se de um disco nascido de sessões de improvisação eletroacústica realizadas ao longo de várias semanas no estúdio caseiro de Lorenzi, em Chicago, explorando uma linguagem suspensa entre minimalismo meditativo, repetição hipnótica e uma pulsação rítmica quase dançável. O álbum foi gravado praticamente em tempo real, com edição mínima e um conjunto de regras autoimpostas que procuravam preservar a espontaneidade e a escuta mútua entre os dois músicos. Dustin Lorenzi, saxofonista, clarinetista e compositor ligado à fértil cena criativa de Chicago, surge aqui também nos sintetizadores, enquanto Matt Gold assume baixo elétrico, drum machine e pequenas percussões. Ambos têm colaborado com nomes como Bill Callahan, Macaya McRaven, Bon Iver ou Jamila Woods e encontram neste Devotional Fade um território próprio, profundamente atmosférico, mas sempre em movimento. Acabámos de escutar o tema Morocco e, de seguida, ouviremos a peça que abre e dá título a este álbum, Devotional Fade. Logo depois, passaremos para mais uma novidade no catálogo da WeJazz, o álbum Close Up on the Outside, de Booker Stardrum.

E acabámos então de escutar Telluric, peça de Close Up on the Outside, o álbum com que o percussionista, compositor e produtor norte-americano Booker Stardrum se estreia no catálogo da finlandesa We Jazz. Sediado em Los Angeles e membro dos Small Medium Large, o grupo que este ano encerrará o programa Jazz em Agosto na Gulbenkian em Lisboa, Booker Stardrum tem desenvolvido um percurso singular nas margens, entre a música experimental, a música ambiental, o minimalismo contemporâneo e a improvisação, colaborando ao longo dos anos com artistas tão diversos como Beverly Glenn Copeland, Julia Holter, Tashi Wada ou Robert Aki Obrilow. O seu trabalho cruza frequentemente a instrumentação acústica, eletrónica processada e exploração tímbrica de instrumentos de percussão preparados, criando ambientes simultaneamente físicos e contemplativos. Close Up on the Outside, lançado no início deste ano pelo WeJazz, é talvez o seu trabalho mais expansivo até ao momento. O disco envolve vários dos seus colaboradores mais próximos, entre eles a baixista australiana Anna Butters, o compositor e teclista Jeremiah Chiu, o saxofonista Chris Williams, o violoncelista Lester St. Louis, o saxofonista Logan Owen e o percussionista Michael Coleman. Gravado com este ensemble alargado de músicos da cena experimental californiana, o álbum constrói-se como uma sucessão de paisagens sonoras fluídas e profundamente texturadas, onde vibrafones, marimbas, sintetizadores, cordas, sopros e eletrónica se fundem num movimento contínuo entre a composição e a improvisação. Há nele ecos tanto do minimalismo americano como do jazz espiritual e da eletrónica ambiental, tudo sempre tratado com uma enorme atenção ao detalhe sónico e à especialidade da escuta. E assim concluímos então esta primeira hora inteiramente dedicada às mais recentes novidades da editora We Jazz. A segunda parte da emissão será dedicada a duas reedições recentes de um dos grandes mestres do piano jazz, McCoy Tyner. Até já!

Boa noite, uma vez mais. Depois de uma primeira parte da emissão, passada na companhia das mais recentes propostas do catálogo da editora de Helsínquia, We Jazz, viajamos agora no tempo até 1962, ano da gravação e edição de Inception, álbum do McCoy Tyner Trio, lançado pela Impulse e agora relançado na série Verve Acoustic Sounds. Gravado nos dias 10 e 11 de janeiro desse ano, no mítico estúdio de Rudy Van Gelder, em Englewood Cliffs, Inception marcou a estreia de McCoy Tyner enquanto líder e revelou desde logo uma personalidade musical absolutamente distinta no piano jazz. Ao lado de Tyner, encontramos dois músicos que, tal como ele, integravam então o quarteto de John Coltrane, o contrabaixista Art Davis e o baterista Elvin Jones. A cumplicidade entre os três é uma das grandes forças deste disco, onde já se escutam algumas das marcas que fariam de Tyner um dos pianistas mais influentes da história do jazz. O uso modal da harmonia, os acordes poderosos na mão esquerda, a intensidade rítmica e uma extraordinária combinação entre lirismo e energia percussiva. Nascido em Filadélfia, em 1938, McCoy Tyner começou a tocar piano ainda criança e tornar-se-ia uma figura decisiva da revolução estética conduzida por Coltrane nos anos 60, participando em álbuns fundamentais como My Favorite Things, A Love Supreme ou Ascension. A recepção crítica de Inception continua a ser particularmente elogiosa, tanto pela maturidade invulgar deste primeiro disco, como pela forma como antecipa o desenvolvimento futuro da linguagem de Tyner. Muitos críticos sublinham precisamente o equilíbrio entre subtileza lírica e invenção harmónica que atravessa todo o álbum, além da notável interação com Art Davis e Elvin Jones. Começámos por escutar a peça que abre o alinhamento, Inception, e de seguida ouviremos os restantes temas deste álbum, There Is No Greater Love, Blues for Gwen, Sunset e Fendi e Speak Low.

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1: Lá atrás escutamos então o maravilhoso Inception de McCoy Tyner, um álbum de 62 com um título bem apropriado, já que marcava distintivamente o início de uma carreira em nome próprio absolutamente retumbante. Ainda muito próximo do universo do quarteto de John Coltrane, mas já claramente dono de uma linguagem própria, Tyner surgia aqui como uma das grandes vozes emergentes do piano moderno, preparando o caminho para uma sucessão extraordinária de discos que atravessariam as décadas seguintes. E é precisamente a um desses momentos particularmente intensos da sua trajetória que dedicaremos agora o restante tempo desta emissão. Falamos de Forces of Nature, Live at Slugs, um registro ao vivo gravado em 1966 no lendário clube nova-iorquino Slug Saloon e recuperado apenas recentemente pela Blue Note a partir de fitas preservadas durante décadas nos arquivos pessoais de Jack DeJohnette. Quando foi finalmente editado, no final de 2024, o disco causou verdadeiro espanto no mundo do jazz, não apenas pela qualidade sonora da gravação, mas sobretudo pela energia quase vulcânica desta música e pela dimensão histórica do encontro. Ao lado de McCoy Tyner, encontramos o saxofonista Joe Anderson, outro gigante absoluto do jazz moderno, acompanhados por Henry Grimes no contrabaixo e um muito jovem Jack DeJohnette na bateria. O resultado é um quarteto em estado de combustão permanente, movendo-se entre hard bop, jazz modal e explosões de improvisação livre numa música que documenta um período particularmente fértil da cena nova-iorquina dos anos 60. Até ao final da emissão, escutaremos então duas peças retiradas deste impressionante Forces of Nature, Live at Slugs. Primeiro, o standard We'll Be Together Again e logo depois, Isotope, um original de Joe Anderson.

Um documento e um tesouro absolutamente impressionante. Falo de Forces of Nature Live at Slugs, que a Blue Note finalmente editou em 2024, após décadas resguardado em arquivos. Joe Anderson com McCoy Tyner, então, no final desta emissão de Notas Azuis. Resta-me relembrar que semanalmente o Notas Azuis conta com o inestimável apoio da loja de discos Jazz Messengers, que encontram no espaço da Livraria Ler Devagar, na LX Factory, em Lisboa. Muito boa noite, regresso então na próxima semana. Fiquem com Isotope, Joe Anderson e McCoy Tyner ao vivo no Slugs em Nova York, 1966.

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Bem-vindos à Geografia dos Sons. Iniciamos este programa escutando Diederik Smulders no violoncelo, acompanhado pelo Ensemble Academia do Conservatório Real de Haia, sob direção de Gregory Charrette, a interpretar Preambulum, primeiro andamento de Last Words, um concerto para violoncelo composto por Martin Padding no ano de 2010 e que foi incluído num CD monográfico editado pela etiqueta Ataca com o título Martin Padding Greatest Hits So Far. Last Words é a obra que abre este CD, brilhantemente interpretado por um ensemble de alunos do Conservatório de Haia. Sobre esta partitura, estruturada em três andamentos, Padding explica que o título não se refere às sete últimas palavras de Cristo na cruz, mas a um teclado que toca sons samplados. A música de Padding recorre frequentemente a elementos de ironia, explorando uma dimensão humorística e uma imprevisibilidade por vezes desconcertante. Esta é uma característica de que nos podemos também aperceber em depoimentos do compositor, como o que encontramos no seu site, a propósito da sua música e método de trabalho, revelando que, certa vez, estudou um volume do Microcosmos de Béla Bartók com as notas erradas. Achei que soava maravilhoso e custou-me um esforço enorme aprender a versão correta, escreve Padding. No segundo andamento de Last Words, intitulado Aria, o violoncelista interage com instrumentos de sopro e cordas solistas, para além de um prato de choque tocado pelo próprio compositor. E no andamento final, intitulado Fofor la Lana, o solista apresenta passagens extremamente rápidas percorrendo todos os registros do instrumento. Fiquemos de novo com o violoncelista Diederik Smulders a interpretar estes dois andamentos.

De novo numa interpretação por Diederik Smulders, acompanhado pelo Ensemble Academia do Conservatório Real de Haia, sob direção de Gregory Charette, estivemos a ouvir o segundo e terceiro andamentos de Last Words para violoncelo e ensemble, uma obra composta por Martijn Padding no ano de 2010 e que integra um CD monográfico editado pela etiqueta Attacca com o título Greatest Hits So Far. Voltaremos a este disco para escutar o primeiro andamento de um concerto para piano que Padding escreveu 6 anos mais tarde, mas antes mudamos de registro para escutar a música vocal de Mariana Dionísio no seu novo CD que a Artway Next acaba de lançar, com o título Mythological Portraits. Neste disco, Mariana Dionísio compõe, dirige e interpreta 4 peças para agrupamento vocal à capela, na companhia dos músicos que integram o ensemble Leida, fundado pela própria autora em 2023. Sobre o repertório aqui reunido, Dionísio assinou um breve texto que passo a citar. Leida é um instrumento a 8 vozes. Neste contexto, uma peça é a afirmação de um subinstrumento, um conjunto de premissas que afeta e limita os recursos, sem sugerir um percurso formal. Esse é feito através da vontade de um gesto que vai chamando objetos de um instrumento parametrizado, plástico e emancipado. É nesses subinstrumentos que improviso ou toco as minhas composições. Como um sintetizador de várias cabeças, Leida é uma espécie de hidra que me desobedece constantemente e com a qual tenho de colaborar. Nas vozes que integram este projeto, para além da própria autora, ouvimos Leonor Arnaud, Beatriz Nunes, Filipa Franco, Nazaré da Silva, Beatriz Gomes, João Neves, Hugo Henriques, Diogo Ferreira e Henrique Coelho.

Estivemos a ouvir Framing, Weaving e Figuring, títulos dos andamentos que compõem Mythological Portraits, uma peça composta por Mariana Dionísio e que dá o título ao seu primeiro CD monográfico acabado de lançar pela etiqueta Artway Next. Neste disco, a compositora combina música escrita com improvisação, focando-se na relação entre a voz coletiva e o espaço acústico onde atua, procurando questionar o papel da voz na tradição musical e explorar o seu potencial técnico, tímbrico e poético enquanto expressão sonora da palavra. Com formação clássica em piano pelo Conservatório Nacional de Lisboa e uma licenciatura em voz jazz pela Escola Superior de Música de Lisboa, Mariana insere-se sobretudo no panorama jazzístico, experimental e contemporâneo. Vamos ainda escutar outra obra de sua autoria, de novo interpretada pelo ensemble Leida e incluída no álbum Mythological Portraits. Ouviremos Caleidoscópio para vozes à capela, estruturada em quatro andamentos com os seguintes títulos: Circundar, Espelhar, Refratar, Cruzar.

De novo, numa interpretação pelo Ensemble Leida, ouvimos Caleidoscópio, mais uma das peças que integra o primeiro CD monográfico de Mariana Dionísio, recentemente editado pela etiqueta Artway Next, com o título Mythological Portraits. E vamos concluir regressando ao álbum Greatest Hits So Far, para escutar Fast, título do primeiro andamento de Unequal Parts, um concerto para piano em dois andamentos, escrito no ano de 2016 pelo compositor holandês Martijn Padding. A interpretar este andamento, ouviremos Rutger Jansen, acompanhado por um ensemble de alunos do Conservatório de Haia, sob direção de Andreas Hansen.

0: A concluir este programa, ouvimos o pianista Rutger Jansen, acompanhado pelo ensemble Academia do Conservatório de Haia, sob direção de Andreas Hansson, a interpretar o primeiro andamento de An Equal Parts, um concerto para piano composto por Martin Padding no ano de 2016 e que integra um CD monográfico editado pela etiqueta Ataca com o título Greatest Hits So Far. A Geografia dos Sons regressa de hoje a 8 dias. Até lá, despeço-me com votos de uma boa semana.
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Uma vez livre da pressão autoimposta de se candidatar ao reputado Prix de Rome, onde se candidatou 5 vezes, cujo limite de idade eram os 30 anos que Maurice Ravel tinha atingido nesse ano de 1905. A partir desse ano, o compositor escreveu boa parte da sua obra mais marcante e relevante. Mas antes de abarcarmos esta segunda fase criativa de Maurice Ravel, por assim dizer, vamos falar de um dos aspectos mais interessantes da obra do compositor francês, e que é o fiérico, o onírico, o familiar, ou seja, Maurice Ravel gostava de histórias e de as contar através da música. Ainda durante os anos formativos no conservatório, no ano de 1898, Maurice Ravel compôs a sua primeira Scheherazade em jeito de abertura. E 5 anos depois, entre as diversas tentativas de candidatura ao Prix de Rome, compôs o ciclo de canções dedicadas à narradora das Mil e Uma Noites, que aqui ouviremos na voz de Raquel Camarinha.

Ouvimos Ásia, na voz de Raquel Camarinha, a primeira das três canções que formam o ciclo dedicado a Scheherazade, número de catálogo M49, composto por Maurice Ravel no ano de 1903. Mas retomando o aspecto narrativo, onírico e fiérico da obra de Ravel, nada como mergulhar em Ma mère Loire, a minha mãe ganso. Para isso, lemos um excerto do livro que o maestro Cesário Costa dedicou a Pedro de Freitas Branco e Maurice Ravel, Noble et Sentimental. Aqui podemos ler Ma mère Loire, inspirada nos contos de fadas do século XVIII de Perrault e de Madame d'Aulnoy, foi escrita por Ravel para piano a quatro mãos entre setembro de 1908 e abril de 1910, sendo dedicada a Mimi e Jean Godebski. Para o compositor, e agora citando Ravel, a intenção de evocar nestas peças a poesia da infância levou-me naturalmente a simplificar o meu estilo e a despojar a minha escrita. Em 1911, o compositor francês orquestrou Ma mère Loire para uma formação não demasiado alargada, escrevendo posteriormente um bailado com argumento do próprio Ravel, dedicado a Jacques Roucher, diretor do Teatro des Arts, que lhe tinha encomendado a obra. E a estreia realizou-se a 28 de janeiro de 1912. Esta nova versão é mais longa que a anterior, incluindo, nomeadamente, um prelude, La Danse du Rouet e vários interlúdios. Na altura da estreia, em duas entrevistas à imprensa, Ravel deu a conhecer o processo relativo a esta produção. Eu próprio escrevi o libreto de Ma mère Loire, cinco quadros e uma apoteose. A ideia deste bailado surgiu-me depois de ter feito tocar na SMI, por duas pequenas pianistas, uma suíte de cinco peças a quatro mãos, conhecidas pelo título Ma mère Loire. Estas cinco peças, inspiradas nos mais belos contos de fadas, quase formavam a partitura de um bailado e, quando pensei escrever um para o Sr. Jacques Roucher, só tive de acrescentar um prelúdio, uma música de cena e algumas danças. Assim orquestrei para uma pequena orquestra de 32 músicos estas pequenas fantasias musicais. Acrescentei algumas danças e o conjunto está ligado por um argumento, frágil, sem dúvida, mas suficiente para que se compreendam as minhas intenções. Eu queria que tudo, tanto quanto possível, fosse dançado. A dança é uma arte admirável. Palavras que Maurice Ravel escreveu acerca do seu bailado Ma mère Loire e que podem ser lidas no livro de Cesário Costa.

Ouvimos o primeiro quadro, depois interlúdio, e o segundo quadro, Pavane de la Belle au Bois Dormant. Ma Mère Loi, música de Maurice Ravel, aqui com François-Xavier Roth à frente da Orquestra Les Siècles. E avançamos com os mesmos intérpretes mais para a frente deste bailado. Primeiro ouviremos Lede Ronet, Imperatriz dos Pagodes, com, uma vez mais, a influência oriental na obra de Ravel. Depois, um interlúdio e, finalmente, a apoteose final no Jardim Fiérico.

Final do bailado Ma Mère Loi, com François-Xavier Roth à frente da orquestra Les Siècles, estivemos com os quadros Laide Renette, L'Impératrice des Pagodes, ainda o interlúdio e Jardin Féerique. No livro escrito por Cesário Costa, a propósito do Jardim Féerique, pode ler-se: o ambiente nostálgico está presente ao longo de um andamento extremamente rico do ponto de vista orquestral. Apesar de não ter sido inspirado especificamente em nenhum conto, é possível admitir que Le Jardin Féerique retrata o acordar da princesa, que tinha adormecido na pavana inicial, depois de beijada pelo príncipe. E todas as personagens dos quadros anteriores voltam ao palco e reúnem-se à volta do príncipe e da princesa, unidos pelo amor, este final apoteótico onde a fada benigna aparece e abençoa o casal. Neste capítulo, dedicado à capacidade e pendor narrativo de Maurice Ravel, ouvimos já como a rica orquestração nos evoca mundos fiéricos e oníricos, como é o caso do infantil e luminoso bailado Ma Mère Loi. Também no ano de 1908, com 33 anos de idade, Ravel usou a música, mas para criar mundos fantasmagóricos, sombrios e mágicos, como é o caso do ciclo de três peças para piano Gaspard de la Nuit. O poeta Aloysius Bertrand, que viveu entre 1807 e 1941, escreveu os poemas que estiveram então na origem do ciclo de Ravel. E sem dúvida que o mais sombrio de todos é Scarbot, o nome de um duende. O poema em prosa fala de uma aparição deste duende maléfico que surge à meia-noite quando a lua brilha no céu. Ele ri-se de fininho na sombra da cama e arranha com as suas unhas os tecidos e os lençóis da cama e vai crescendo entre a lua e o narrador do poema com o seu barrete pontiagudo, mas diáfano como a cera de uma vela, apaga-se de súbito.

Final de Scarbot, o terceiro e derradeiro poema, se assim quisermos, para piano, que Maurice Ravel incluiu no ciclo Gaspard de la Nuit, inspirado em poemas de Aloysius Bertrand. Estivemos com o pianista Bertrand Chamaillot. Maurice Ravel, o contador de histórias que usava as cores do piano e da orquestra para as ilustrar de forma magistral. Ravel, que segundo o seu aluno Robert Casadesus, não era um pianista excepcional, era um pouco rígido. Faltava-lhe a fluidez que tanto apreciava e que tentava inculcar nos seus alunos. Ravel, que para o outro pianista, Friedrich Gulda, tinha conseguido, em parceria com Claude Debussy, criar uma espécie de ilha, um mundo imaginário, um refúgio, isto na música do início do século XX. O aspecto onírico e mágico de Maurice Ravel, que está tão presente nesta fase que vai de 1905 a cerca de 1913, ou seja, os anos que antecedem a Grande Guerra. Nestes anos e nesta lógica de contador de histórias, pode e deve incluir-se também o seu bailado Daphnis e Chloé. À semelhança de outras obras-primas da dança que marcaram a segunda década do século XX, a saber, a trilogia Pássaro de Fogo, Petrushka e Sagração da Primavera, todas de Igor Stravinsky, também o bailado Daphnis e Chloé foi uma encomenda do visionário e empreendedor Sergei Diaghilev, que estava à frente da companhia Ballet Russe. Diaghilev abordou Ravel para a composição de um bailado que tinha como argumento um manuscrito antigo que foi trabalhado por Fokine e que contava as histórias dos amores de dois jovens pastores, Daphnis e a sua apaixonada Chloé. Uma história de ciúme, paixão, que conta com a intervenção de Pan, o deus do vinho e das pulsões, já que tudo isto se passa na Antiguidade Clássica, e termina bem com uma animada e orgíaca dança amorosa em honra de Pan. Esta dimensão erótica não era, porventura, tão familiar a Ravel, a quem não se conhece em relacionamentos, e a recepção do bailado, estreado em 1912, ficou aquém daquilo que era esperado. Isto porque estamos a falar de uma obra-prima absoluta, uma obra-prima que Stravinsky defendeu como uma das obras mais belas da música francesa. Segundo os críticos, é uma obra calorosamente lírica de Ravel e transborda paixão contida. Sobre ela, escreveu o próprio Maurice Ravel, a minha intenção ao escrevê-la era compor um vasto fresco musical menos preocupado com o arcaísmo do que com a fidelidade à Grécia dos meus sonhos, que é bastante semelhante à que foi imaginada e retratada pelos artistas franceses do final do século XVIII. A obra está construída sinfonicamente segundo um plano tonal muito rigoroso, utilizando um pequeno número de motivos cujos desenvolvimentos asseguram a homogeneidade sinfónica da obra. Esboçada em 1907, Daphnis foi retrabalhada várias vezes, particularmente o final. A obra foi apresentada pela primeira vez pelos Ballet Russes e hoje faz parte do repertório da Opéra de Paris.

Final do Bailado da Fenice e Chloé, a mais extensa obra orquestral de Maurice Ravel e que inclui também um coro que não articula palavras, aqui a enriquecer já de si luxuriantes coros orquestrais. Ouvimos a versão ao vivo de 2017 da Orquestra Le Siècle, Ensemble Edes, sob a direção de François-Xavier Roth, considerada em março de 2017 disco do mês pela revista Gramophone.

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3: Música na RTP Antena 2, com os 6 momentos musicais, opus 16 de Sergei Rachmaninoff, pelo pianista Lazar Berman.

Sergei Rachmaninoff. 6 Momentos Musicais, Opus 16, pelo pianista Lazar Berman. Prossegue a emissão da RTP Antena 2 com música de Piotr Ilitch Tchaikovsky. Francesca da Rimini, Opus 32, pela Orquestra Sinfónica de Chicago, sob a direção de Daniel Barenboim.

0: Francesca da Rimini, Opus 32 de Tchaikovsky, pela Orquestra Sinfónica de Chicago, sob a direção de Daniel Barenboim.
1: E passamos agora para o universo do compositor António Correia Braga, com Batalha do Sexto Tom.

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Olá, bom dia. Uns e outros sons na RTP Antena 2, a começar suavemente com o alaúde de Eduardo Egués, na interpretação de uma galharda de Alberto da Ripa, em 1558. Adiante nesta edição, teremos música de Henri Sauguet, Robert Schumann, Max Reger, Frank Martin, Eric Coates, Thomas Pitfield e Georg Philipp Telemann.

Alberto da Ripa nasceu em Mantua por volta do ano 1500 e mudou-se para a França em 1528. Foi aí, em Paris, 30 anos mais tarde,

Tradição francesa para sopros que nos habituamos a identificar com Caquelin, Millau, Poulenc e Tomasi. Os quatro andamentos de Alentour Saxophonique revelam cada um o seu caráter único, seja através dos ritmos de dança, das melodias ociosas e campestres, dos coloridos sonoros ou das numerosas mudanças de tempo. Essa sequência de andamentos é Tempo di Marcia Allegro, Allegretto, Allegro Scherzando e Tempo de Valse Lento. No saxofone alto está Arno Bornkamp, a acompanhá-lo o jovem ensemble de sopros dos Países Baixos.

Após uma miniatura para alaúde de Alberto da Ripa, a dar início a uns e outros sons, escutámos Alentour Saxophonique, Arredores Saxofónicos, para saxofone alto, duplo quinteto de sopros e piano, do compositor francês Henri Sauguet. A peça é de 1976, divide-se nos andamentos Tempo di Marcia Allegro, Allegretto, Allegro Scherzando e Tempo de Valse Lento. Foram intérpretes o saxofonista Arno Bornkamp e o jovem ensemble de sopros dos Países Baixos, o Young NBE. Segue-se música de câmara de Robert Schumann, Fantasiestücke, ou Peças de Fantasia, Opus 88, foi o primeiro contributo de Schumann para o repertório do trio com piano em 1842. Apesar da brevidade das quatro peças de caráter, o compositor fez diversas revisões às partituras e o conjunto só foi publicado em 1850. Destinava-se sobretudo aos músicos amadores, aos saraus musicais privados, e por isso tem uma natureza mais delicada do que outras obras suas para piano e cordas. A primeira é o Romance, a segunda a Humoresque, em terceiro lugar o Dueto, só para violino e violoncelo, e no fim, Finale, in Marche Tempo, em tempo de marcha. Dalí Trio, na interpretação.

Robert Schumann, em 1842, na sua primeira incursão pelo repertório para violino, violoncelo e piano. As quatro Fantasiestücke, peças de fantasia, opus 88, interpretadas pelo Lee Trio, Lisa Lee no violino, Angela Lee no violoncelo e Melinda Lee no piano. Cromaticamente exuberantes, celebrando o silêncio e a beleza da floresta, os três coros a seis vozes à capela, opus 39 de Max Reger, expressam as mudanças de luz e outras subtilezas da natureza através dos timbres e das dinâmicas. É uma partitura de 1899, publicada em Munique no ano seguinte, que aqui escutaremos na interpretação do Coro Nacional Juvenil da Alemanha, sob a direção de Anna Köhler. Schweigen, silêncio, sobre o poema de Gustav Falke, Abendlied, cântico da noite, sobre o poema de August Plinka, e Frühlingsblick, olhar de primavera, sobre o poema de Nikolaus Lenau.

O momento para a música coral em Uns e Outros Sons na manhã da RTP Antena 2. Três coros a seis vozes à capela, Opus 39 de Max Reger, Schweigen sobre o poema de Gustav Falke, Abendlied sobre o poema de August Plinka e Frühlingsblick sobre o poema de Nikolaus Lenau. Interpretação do Coro Nacional Juvenil da Alemanha sob a direção de Anna Köhler. Frank Martin compôs apenas um quarteto para cordas e fê-lo já em 1967, por encomenda da Fundação Pro Helvetia. É uma obra da maturidade, intensa, onde o compositor se afasta do idioma pós-romântico e da estética musical francesa do início do século XX para se expressar de modo mais subjetivo e livre. Este quarteto divide-se em lento, prestissimo e larghetto. Escutá-lo-emos pelo quarteto terpsichord.

Franck Martin, em modo intimista, já aos 77 anos, a compor este quarteto para cordas, dividido em três andamentos, lento, prestissimo e larghetto. Escutamos a interpretação do quarteto Terpes e Corde. Em Amersham, Reino Unido, em 1941, Eric Coates dedicou-se à escrita da suite orquestral a descrever a música dos séculos XVII a XX nos seus aspectos mais característicos. Por isso, a obra toma o título Four Centuries Suite, que é como quem diz, suite 4 séculos. O século XVII está ilustrado com o prelúdio e hornpipe, que é uma fuga, o século XVIII com pavane e tamborim, o século XIX com uma valsa sumptuosa e o século XX com o incontornável jazz vertido em rhythm. É a obra que se segue, interpretada pela Filarmónica da BBC, sob a direção de John Wilson.

Filarmónica da BBC, sob a direção do maestro John Wilson, a interpretar a suíte dos quatro séculos de Eric Coates, uma suíte orquestral que percorre aspectos centrais da música dos séculos XVII a XX. Assim, os andamentos também têm nomes característicos. Para o século XVII, prelúdio e hornpipe. Para o século XVIII, pavane e tambourin. Para o século XIX, valsa, e para o século XX, rhythm. Uns e outros sons permanecem ainda mais alguns minutos no Reino Unido e volta ao trio com piano. O segundo, de Thomas Pitfield, foi escrito entre 1948 e 49. Está na tonalidade de Fá menor e é também designado por trio lírico. Foi a obra redescoberta para as celebrações do 80º aniversário de Pitfield, em 1983. Divide-se em Allegro Marcato, Larghetto Solenne e Allegro Quasi Allegretto e outro Allegro Marcato. Na interpretação, o ensemble Playel, com Sarah Ewens no violino, Heather Bills no violoncelo e Harvey Davis no piano.

Hoje, Uns e Outros Sons abordou dois trios com piano absolutamente distintos. Para trás, as quatro peças de fantasia, ou Fantasiestücke, opus 88 de Robert Schumann, e agora o trio com piano número 2 em Fá menor, também dito trio lírico, do inglês Thomas Pitfield, em 1948-49. Divide-se em Allegro Marcato, Larghetto Solene, Allegro Quasi Allegretto e Allegro Marcato, e foi interpretado pelo Ensemble Playel. A fechar, Uns e Outros Sons, na manhã da RTP Antena 2, Manuel Lipstein interpreta no violoncelo piccolo a Fantasia número 10 em Ré maior, TWV 4023, de Georg Philipp Telemann, partitura original para violino solo, claro.

Das 12 Fantasias para Violino Solo de Georg Philipp Telemann, publicadas em 1735, escutámos a número 10, em Ré maior, referência TWV 4023, transcrição para violoncelo piccolo, interpretada por Manuel Lipstein. Muito bom dia.

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8: Bom dia e bem-vindos a mais esta edição do Café Plaza aqui na Antena 2, que na sequência da edição de ontem vai prosseguir a viagem por temas do ano de 1966, há 60 anos. Depois de termos destacado o álbum Pet Sounds, dos Beach Boys, editado há 6 décadas, e recordado temas que foram de Simon & Garfunkel aos The Mamas and the Papas, passando pelos The Birds, continuamos a ouvir temas que dominavam os tops mundiais dos dois lados do Atlântico. E este era comum em todo o lado. Strangers in the Night, com Frank Sinatra.

Agora, imaginem os velhos bairros de garagem. Muitos deles devem ter dançado ao ritmo de Daydream com os de Loving Spoonful.

A Beatlemania já se tinha instalado na América em 1966 e com vários temas simultâneos nos tops, como este Yellow Submarine, que teve direito, aliás, a um filme de longa-metragem de animação. In the time.

Os temas instrumentais entravam com alguma facilidade na época nos tops de todo o mundo. E nesse ano de 1966, um êxito estourou pela banda de Herb Albert and the Tijuana Brass, Spanish Flea.

E no meio das músicas mais mexidas, havia lugar, claro, também para os slows. Lembremos alguns vindos do ano de 1966.

Esta viagem musical pelo ano de 1966 começou ontem pelos The Beach Boys e pela edição há 60 anos do álbum The Pet Sounds. Mas não podemos esquecer a importância deste grupo americano em outros temas que ficaram para a história, como Good Vibrations.

No Milk Today pelos Herman's Hermits e antes Good Vibrations com os The Beach Boys. E em Portugal, o que ouviam e dançavam os jovens da época de 1966? Um dos conjuntos mais populares era o Académico de João Paulo. Veio da Madeira e conquistou tudo e todos. E é com ele que vamos ficar até ao fim desta edição do Café Plaza e sem interrupções.

0: O Café Plaza fecha as portas por hoje. 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
1: Carl Nielsen, o maior compositor dinamarquês de sempre, partilhou com o sueco Berwald e o finlandês Sibelius um certo grau de excentricidade que o distinguiu sempre dos seus colegas da época. Podemos juntar-lhe o moravo Jan Hacek e termos um conjunto de compositores, maioritariamente nórdicos, que escreveram música de uma forma muito própria e conseguiram forjar uma linguagem única e completamente original. Já Grieg, esse norueguês cabeçudo e irredutível, como os gauleses de Uderzo, tinha escrito uma música só dele que, não obstante a ligação às correntes dominantes, conseguiu furá-las sem alienar o seu público. Parece que o clima nórdico favoreceu estatisticamente o aparecimento de compositores a pensar fora da caixa, de tal forma que ainda hoje as suas obras soam frescas e atuais, mesmo denotando a sua época de alguma forma. De todos eles, Nielsen e Sibelius foram de certo os maiores nomes, e Nielsen claramente o mais excêntrico e tortuoso. A sua música é sempre poderosa, original, fresca e nunca académica. Embora Nielsen dominasse a orquestra, tendo sido, aliás, violinista muitos anos em várias orquestras, esta nunca soa como as orquestras dos seus colegas mais submissos às regras dos conservatórios. E Nielsen, tal como Jan Hacek, encontrou um som próprio que, aos olhos de muitos na altura, pareceu amador ou, no mínimo, extravagante. Porém, não se trata de nada disso. Nielsen pede à orquestra, à harmonia e ao contraponto que se comportem como pessoas, com suas paixões, excessos, acalmias, movimentos bruscos ou outros. Estamos muito longe da ideia de contraponto, tal como esta era aprendida na época. Um ensino que ainda bebia em Fur e Palestrina. Muito longe das necessidades expressivas da nova música. A esta concepção musical junta-se a personalidade forte, segura de Nielsen, evidente desde a Primeira Sinfonia. Esta, a Primeira Sinfonia, escrita em 1894, é de pendor clássico e começa com uma afirmação clara daquela que será rapidamente uma nova voz sinfónica. É um início assertivo, como os de Beethoven, de que um importante ciclo orquestral está a começar. É também já uma obra que só poderia ter sido escrita por Carl Nielsen. Todos os seus futuros trejeitos, intervalos, harmonias, estão já presentes nesta fabulosa Primeira Sinfonia.

Escutámos o primeiro andamento da primeira sinfonia de Carl Nielsen pela Orquestra Sinfónica de Galícia, dirigida por Robert Spano. A segunda sinfonia é, claramente, um passo de gigante em relação à primeira, a única de pendor clássico de Nielsen. É também a primeira que porta um subtítulo, Os Quatro Temperamentos, os clássicos quatro tipos medievais de temperamento, colérico, fleumático, melancólico e sanguíneo, que correspondem, de certa forma, aos quatro andamentos tradicionais. A música, tal como na primeira sinfonia, assume desde os primeiros acordes uma afirmação inquestionável. Escrita em 1902, a música torna-se mais complexa e expansiva, o sabor nórdico mais pronunciado. Estas duas sinfonias, a primeira e a segunda, são, de certa forma, o equivalente às duas primeiras sinfonias de Beethoven. E será somente a partir da terceira que Nielsen, como Beethoven, dá o salto para um estilo de maturidade pleno, como veremos depois de escutar o primeiro andamento da segunda sinfonia.

escutámos de Carl Nielsen o primeiro andamento da Sinfonia número 2, dita Os Quatro Temperamentos, pela Estonian Festival Orchestra, dirigida por Paavo Järvi. Mas é com a Terceira Sinfonia, dita Expansiva, de 1911, que Nielsen entra no seu período de maturidade. Pela extensão, poder e linguagem musicais, e comparando novamente com Beethoven, a Expansiva tem pontos em comum com a Heroica e o papel desta obra na obra sinfónica de Beethoven. Há claramente um salto das duas primeiras sinfonias para esta, salto que inaugura o período médio das sinfonias de Nielsen, junto com a célebre Quarta, provavelmente a mais tocada e apreciada. Seguir-se-á um derradeiro período com a Quinta e a Sexta Sinfonias, obras singulares em mais do que um aspecto. Mas dessas falaremos no próximo programa. Agora, fiquemos com certos da Sinfonia número 3, Expansiva, escrita em 1911, ano de tantas obras inovadoras, como Petrushka de Stravinsky, ou, mais perto de Nielsen, da também inovadora Quarta Sinfonia de Sibelius. A Expansiva usa dois cantores, que cantam sem texto, em vocalizos, portanto, no segundo andamento, algo único em toda a obra sinfónica de Nielsen, que, nesta obra, antecipa também o estilo de Shostakovich, com o qual tem afinidades. Se bem que, somente em 1925, o compositor soviético venha a escrever a sua primeira sinfonia, já Nielsen escreverá as cinco primeiras. O título Expansiva é enigmático e pode derivar do caráter do primeiro andamento, designado Allegro Expansivo, cujo tema principal, ouvido depois de alguns acordes sacudidos em acelerando, contém uma certa nota de bitonalidade, algo que Nielsen usará com cada vez mais frequência. Esta é, junto com a Quarta Sinfonia, a obra sinfónica de Nielsen mais tocada e apreciada ainda hoje em dia. E é fácil perceber o porquê. A amplitude de pensamento, a força da música e os temas que, sem serem liricamente tradicionais, possuem uma força inegável e que permanecem nos ouvidos muito depois de terminada a obra.

0: Ouvimos a Sinfonia número 3 de Carl Nielsen, dita Sinfonia Expansiva, pela Turku Philharmonic Orchestra, dirigida por Olli Mustonen, e ainda os cantores Johanna Isokoski e Petteri Salomaa. Este programa teve assistência técnica de Leon Matos.
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7: Olá, ou melhor, bonjour e bem-vindos a Paris. Hoje entramos num edifício e num ritual. À nossa frente, a escadaria abre-se como um palco antes do espetáculo. Ouro, veludo, espelhos. Aqui, durante mais de um século, não se vai apenas ouvir música. Veio-se ver e ser visto. Cada gesto, cada olhar, cada silêncio, tudo faz parte da representação. Este é o Palais Garnier, também conhecido simplesmente como a Ópera de Paris. Um lugar onde a música começa muito antes da primeira nota. Onde os passos que sobem estas escadas carregam histórias de ambição, desejo, escândalo e talvez de algo mais difícil de explicar. Dizem que há um lago por baixo do edifício. Dizem que há quem nunca tenha saído daqui. Mas antes dos fantasmas, antes das lendas, há a respiração do próprio espaço, a expectativa, o instante suspenso entre o mundo lá fora e aquilo que está prestes a acontecer. Escutamos. A orquestra afina, algures para lá das portas fechadas. Um oboé sustenta uma nota. Cordas procuram equilíbrio. O público acomoda-se, como um mar que lentamente encontra repouso. Estamos aqui, no meio de tudo isto. Este é o nosso ponto de partida. Hoje, no GPS, não vamos apenas falar do Palais Garnier. Vamos atravessá-lo na arquitetura e na sua história. E quando sairmos, talvez não saiamos exatamente sozinhos.

Abertura da ópera Fausto de Gounod com a Welsh National Opera Orchestra sob a direção de Carlo Rizzi. O Palais Garnier celebrou 150 anos em 2025 com um programa de comemorações. Mas antes de entrarmos plenamente no Palais Garnier, vale a pena recuar um pouco, porque esta história não começa aqui. Durante grande parte do século XIX, a ópera em Paris vivia noutro espaço, a sala da Rue Le Pelletier. Foi aí que a instituição conheceu um dos seus períodos mais intensos, o nascimento da chamada Grande Ópera Francesa, monumental, espetacular, profundamente ligada ao gosto e à ambição de uma época. Um teatro onde também o bailado romântico ganhou forma e onde a tecnologia, como a iluminação a gás e um palco cada vez mais profundo, começou a transformar a própria linguagem do espetáculo. Mas a ópera em Paris nunca foi apenas música, foi também política. Já no tempo de Napoleão Bonaparte, o palco servia como instrumento de poder, repertórios controlados, financiamento generoso e uma ideia muito clara de que aquilo que se mostrava em cena ajudava a construir uma imagem do regime. Obras como La Vestale, de Gaspare Spontini, traduzem bem esse momento entre o drama clássico e o espetáculo grandioso que viria a definir o romantismo francês.

coro, Le Dieu demande vengeance, da ópera La Vestale, de Gaspare Spontini, com a Orquestra do Teatro alla Scala, sob a direção de Ricardo Muti. Ao longo de décadas, a sala Le Pelletier tornou-se um verdadeiro centro da vida europeia. Foi ali que se ouviram estreias de obras que marcaram o século, Giacomo Rossini, Meyerbeer, Halévy, Giuseppe Verdi, Richard Wagner. E foi também ali que a ópera saiu das paredes do teatro para a pintura, para a literatura, para a vida social. Um lugar onde carreiras nasciam e desapareciam. Mas este mundo era frágil. Atentados, tensões políticas e, finalmente, um incêndio vieram por fim à sala Le Pelletier. E com ela, a uma era. Foi então que Paris decidiu construir algo novo. Algo à altura da cidade que se reinventava no século XIX. Um concurso internacional, dezenas de projetos e um nome inesperado, Charles Garnier. A construção demorou anos, atravessou guerras, mudanças de regime e quando finalmente abriu portas, em 1875, já não era o império que o inaugurava, era a república. E foi ali que surgiu não apenas um teatro, mas sim um monumento. Pedra, mármore, ouro. Um espaço pensado não só para a música, mas para o olhar. Um lugar onde, pela primeira vez, o público vinha tanto para ver o edifício como para ver o espetáculo. O Palácio Garnier foi formalmente inaugurado a 15 de janeiro de 1875, com a representação da ópera A Judia, de Halévy, e trechos de Les Huguenots, de Giacomo Meyerbeer.

Rachel, conte du Seigneur, da ópera La Juif, de Jacques Alévi. E nesta voz de Plácido Domingo, nesta intensidade quase insuportável da área, ouvimos não apenas uma personagem, mas toda uma estética, a da grande ópera francesa, onde o drama íntimo se projeta em dimensões monumentais. Alévi dá-nos aqui o conflito, a fé, a identidade levada ao limite. Mas este era também um tempo de espetáculo total, de cenários grandiosos, multidões em palco, histórias atravessadas pela história e, por vezes, pela própria violência do mundo real. Se em La Juif, a Judia, sentimos o peso da tragédia, na obra de Giacomo Meyerbeer encontramos essa mesma ambição levada ainda mais longe. Em Les Huguenots, a ópera torna-se fresco histórico, palco de tensões religiosas e políticas, mas também espaço para momentos de lirismo suspenso, quase inesperado, no meio do tumulto. É um desses momentos que escutamos agora com a ária O Beau Pays de la Touraine, na voz cintilante de uma jovem, Montserrat Caballé.

Au beau pays de la Touraine, d'après les Huguenots de Meyerbeer, na voz de Montserrat Caballé. Quando a estação ópera do Metropolitano foi construída em Paris, houve uma hesitação curiosa. As entradas típicas do metro parisiense, em ferro fundido, sinuosas, marcadamente Art Nouveau, poderiam chocar com a presença imponente do Palais Garnier. E assim, em vez dessas formas orgânicas, optou-se por algo mais contido, mais alinhado com o edifício. Balaustradas em mármore, discretas, quase uma extensão natural da própria arquitetura. Porque tudo aqui obedece a uma ideia de grandeza. O Palais Garnier ocupa mais de 11 mil metros quadrados. O palco, profundo e vasto, pode acolher centenas de artistas. Um verdadeiro mundo em movimento. Mas mais do que a escala, é o detalhe que impressiona. Frisos de mármore multicolorido, colunas, estátuas, superfícies que refletem a luz, como se o edifício estivesse permanentemente em cena. No interior da grande sala, o espetáculo continua e no centro de tudo, o grande candelabro, com mais de 6 toneladas, pairando sobre a plateia como um sol artificial. E acima dele, um outro olhar, o teto pintado, já no século XX, por Marc Chagall, trazendo uma nova camada de sonho a um espaço já ele próprio e real. Conta-se que a Imperatriz Eugénia de Montijo terá perguntado ao arquiteto Charles Garnier: mas afinal, este palácio é em estilo grego ou romano? E Garnier respondeu sem hesitar: é no estilo Napoleão III, madame. E talvez seja essa a melhor definição. Um estilo que não olha para trás, mas que reúne tudo, exagera tudo e transforma tudo em espetáculo e grandeza.

Escutamos a Marcha Húngara da Danação de Fausto de Hector Berlioz pela Filarmónica de Estrasburgo, sob a direção de John Nelson. O estilo de Napoleão III é profundamente eclético. Mistura barroco, renascimento e classicismo numa linguagem única, ao mesmo tempo monumental e moderna. Tudo é pensado ao detalhe, simetria, materiais inovadores como o ferro e, sobretudo, uma ideia clara: não deixar nenhum espaço sem ornamentação. Charles Garnier trabalha a cor e a matéria, como se estivesse em palco. Mármores variados, pedra, bronze dourado, tudo contribuindo para um efeito visual quase teatral. E na fachada, esse espetáculo prolonga-se em colunas, frisos e esculturas, muitas delas inspiradas na mitologia grega. Entre as colunas da fachada do Palais Garnier, encontramos uma verdadeira galeria de memória. Bustos em bronze dos compositores Rossini, Daniel Auber, Beethoven, Mozart, Spontini, Meyerbeer e Halévy. Nos extremos da fachada, à direita e à esquerda, surgem também os libretistas Eugène Scribe e Philippe Quinault, lembrando que a ópera vive tanto da palavra como da música. Mais acima, duas figuras douradas dominam o conjunto: a harmonia e a poesia, esculturas de Charles Guimery, colocadas como coroação das alas laterais. Em cobre dourado, parecem suspensas entre o céu e a terra, como se todo o edifício culminasse nelas. E no topo da fachada, tudo converge para um gesto final. Apolo ergue a sua lira. Num movimento quase cerimonial, parece coroar o próprio teatro, como se fosse ele, o Garnier, o soberano da música e da poesia, a selar, em luz e pedra, a identidade do Palais Garnier.

Pode não ter parecido, mas o que acabamos de escutar foi Igor Stravinsky, o mesmo compositor que escandalizou Paris com a Sagração da Primavera. Aqui, porém, ouvimos a apoteose de Apollon Messager, Apolo, Guia das Artes, numa música que parece consagrar o próprio Palais Garnier. E se o exterior impressiona pela escala, o interior deslumbra pelo detalhe. Veludos densos, ouro, figuras mitológicas, querubins, ninfas, tudo pensado para envolver, para deslumbrar, para suspender o tempo. A grande escadaria cerimonial, em mármore branco, abre-se em dois lances opostos, entre balaustradas em verde e vermelho e figuras femininas, com tochas esculpidas por Albert Ernest Carrier-Belleuse. Acima, um teto pintado por Isidore Pils celebra o triunfo de Apolo e o poder da música, como se a própria subida já fizesse parte do espetáculo. E depois, o Grand Foyer, um salão vasto, concebido como espaço de recepção da sociedade parisiense. Ouro, espelhos, pintura. Um espaço que faz lembrar a Sala dos Espelhos do Palácio de Versalhes. Relembrando que, antes do ouro do Garnier, houve também o ouro do barroco francês.

Forêt plaisible, da ópera Les Indes Galantes, de Jean-Philippe Rameau. Desde a sua inauguração em 1875, o palco do Palais Garnier tornou-se o espaço onde novas obras eram reveladas ao público parisiense, com toda a pompa e a expectativa que o edifício exigia. Estrear aqui significava entrar diretamente no centro da vida cultural europeia. Entre essas estreias, encontramos um nome essencial da ópera francesa do final do século XIX, Jules Massenet. Em 1885, apresenta no Garnier Le Cid, uma obra de ambição histórica, onde o heroísmo, a honra e o amor se entrelaçam num grande fresco musical. Mas apesar de ser uma ópera impressionante, não é dos melhores trabalhos de Massenet. Contém melodias agradáveis, mas manchadas por uma certa tendência para o maneirismo e a excessiva adesão ao gosto do público da época. No fundo, foi uma ópera escrita para agradar ao público do Palais Garnier, que então contava com apenas 10 anos de existência. Inspirada numa figura lendária da história espanhola, esta ópera mostra também uma mudança sutil. A grandiosidade mantém-se, mas a emoção torna-se mais íntima, mais humana. É um desses momentos que agora vamos escutar, com a ária Pleurez mes yeux, Chorai meus olhos, na voz de Maria Callas.

De Jules Massenet, escutamos a ária Pleurer mes yeux, da ópera Le Cid, na voz de Maria Callas, acompanhada pela Orquestra Nacional da Radiodifusão de França, sob a direção de Georges Prêt. O estilo do Garnier tinha sido pensado para servir a grande ópera francesa, com todas as suas exigências técnicas, cenários monumentais e grandes massas em palco. Mas, ironicamente, quando abre portas, esse género já começava a dar sinais de esgotamento. Ainda surgem obras importantes. Giuseppe Verdi, com Dom Carlos, Camille Saint-Saëns, com Henrique VIII, e Jules Massenet, com Le Cid, que acabamos de escutar, e mais tarde também, com a ópera Thaïs. Mas a energia já não é a mesma. Até o bailato, durante tanto tempo central, começa lentamente a perder protagonismo. É então que chega uma nova influência, vinda de fora de França. A música de Richard Wagner começa a conquistar Paris, poucos anos depois da sua morte. No início da década de 1890, o seu nome torna-se sinónimo de modernidade, de ruptura, de um outro modo de pensar a ópera. Para responder ao entusiasmo do público, a direção do teatro traz finalmente estas obras para o palco do Garnier. Lohengrin entra no repertório em 1891 e o sucesso é imediato. Seguem-se outras, as Valquírias, Tannhäuser, os mestres cantores de Nuremberg. O Palais Garnier, pensado para uma tradição que estava a desaparecer, abre-se assim a um novo mundo sonoro.

Prelúdio da ópera Lohengrin de Richard Wagner pela Stowal Philharmonic, sob a direção de Michael Halas. Durante a Belle Époque, o Palais Garnier afirma-se como um dos grandes centros da vida social parisiense, um lugar de encontro e de afirmação para as elites financeiras, industriais e políticas. No palco vivem-se triunfos: Jules Massenet, Charles Gounod e Giuseppe Verdi, este último acompanhando de perto as suas próprias produções. Todos estes conquistam o público. Já a música de Richard Wagner demora mais a afirmar-se, mas acaba por triunfar. Em 1911, Paris escuta pela primeira vez o ciclo completo do Anel do Nibelungo. Ao mesmo tempo, o repertório renova-se com novas vozes, como Richard Strauss e Camille Saint-Saëns. E na dança, uma verdadeira revolução. Os bailes russes de Sergei Diaghilev conquistam Paris. No palco do Garnier, estreiam-se obras de Michel Fokine, como O Pássaro de Fogo e Scheherazade, com cenários e figurinos de Léon Bakst. E com os balés de Diaghilev, Paris muda. O sonho dissolve-se e no palco irrompe uma nova energia, vinda de leste, feroz e imprevisível.

suíte número 4, Dança Infernal do Rei King Shei, do Pássaro de Fogo, de Igor Stravinsky. E depois desta ruptura, desta energia quase selvagem que chega com os Ballets Russes, o Palais Garnier volta a transformar-se. Porque, por mais que a dança revolucione o palco, este continua a ser, acima de tudo, um teatro de vozes. Vozes que atravessam épocas, estilos, estéticas e que aqui encontram um espaço único para se projetar. Algumas vindas de fora, trazendo novas formas de dizer e de cantar, como Maria Callas, cuja intensidade marcou também o público parisiense. Outras, profundamente enraizadas na tradição francesa, como Régine Crespin, uma das grandes figuras da Ópera de Paris, cuja presença continua a ser celebrada pelo Garnier, nomeadamente com uma gala que terá lugar a 23 de fevereiro de 2027, onde será escutada esta área.

Sim, acabaram de escutar a área Vici d'Arte da obra Tosca de Giacomo Puccini, aqui numa versão em francês, na voz de Régine Crespin, acompanhada pela Orquestra da Ópera de Paris, precisamente a orquestra cuja casa é este lugar, o Palais Garnier. E não poderíamos sair daqui sem regressar ao que alimenta a aura mais persistente deste teatro, o lago subterrâneo e o grande lustre da sala. A construção do Palais Garnier começara em 1861 com a colocação da pedra angular, mas depressa se cruzou com a própria história de França, a guerra franco-prussiana, a queda do Império e a Comuna de Paris interrompem repetidamente o projeto. A isto junta-se um desafio inesperado, o terreno pantanoso que obriga a meses de bombagem contínua de água antes de permitir lançar as fundações. É neste contexto que nasce a ideia de um lago sob o edifício, alimentado pelo rio Grange Batelière. Na realidade, trata-se de uma grande cisterna, ainda hoje existente e utilizada para treino de bombeiros. Outro elemento central é o grande lustre de bronze e cristal, desenhado por Charles Garnier, com mais de 6 toneladas. Desde o início foi polémico. Alguns viam-no como uma obstrução à visão do público. Outros, incluindo o próprio arquiteto, defendiam-no como um elemento de vida, brilho e movimento dentro da sala. Porém, em 1896, um incidente reforça definitivamente a sua aura. Um contrapeso do lustre solta-se e cai na plateia, provocando uma vítima. Este acontecimento, somado aos rumores que já circulavam sobre o edifício, torna-se matéria de imaginação coletiva. É dessa mistura, o acidente real do lustre, o mistério, o célebre lago subterrâneo do teatro e a ideia de uma presença invisível a habitar os seus espaços, que Gaston Leroux usa como ponto de partida para escrever o romance gótico Le Fantôme de l'Opéra. Publicado em 1910, Le Fantôme de l'Opéra, em português O Fantasma da Ópera, tem como cenário a verdadeira ópera de Paris, o Palais Garnier. Leroux constrói uma narrativa que fixa definitivamente no imaginário mundial a ideia de que sob o mármore e o ouro do Palais Garnier existe um outro teatro, invisível, silencioso e profundamente lendário, quase tão lendário quanto o musical que este romance inspirou.

Music of the Night, do musical O Fantasma da Ópera. Música de Andrew Lloyd Webber. Contexto de Michael Crawford. E assim saímos hoje do Palais Garnier, sede da Ópera de Paris. Um espaço de deslumbramento, de grandes vozes, de lendas, mas acima de tudo, de grande música. Na próxima semana, seguimos para outro teatro, também envolto em histórias, presenças, talvez até de outro mundo. E ao sairmos do Garnier, é bem possível que alguém ainda nos chame lá de dentro. Até para a semana.

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11: A língua é feita de mudanças que a vontade desconhece, múltiplas pelo mundo repartida. Em demoradas trocas e convivência cultural com os idiomas nos territórios do mundo que são hoje os países da CPLP, a Comunidade de Países de Língua Portuguesa. Assinalando o 5 de maio, Dia Mundial da Língua Portuguesa, o Instituto Internacional da Língua Portuguesa e a Academia de Ciências de Lisboa lançaram uma nova ferramenta digital, o Atlas Lexicográfico da Língua Portuguesa. Complementar ao Atlas, anunciou-se também o Manual de Estilo e de Redação do Atlas Lexicográfico da Língua Portuguesa, da autoria de Ana Salgado e Raquel Silva, que orienta a participação de todos os interessados em colaborar no desenvolvimento da nova plataforma. Páginas de Português conversou com a professora Ana Salgado.
12: Portanto, o Atlas Lexicográfico da Língua Portuguesa, na verdade, parte de uma iniciativa conjunta entre o Instituto Internacional da Língua Portuguesa e a Academia das Ciências, através do Instituto de Lexicografia e Lexicologia da Língua Portuguesa, E aqui envolve, digamos, todas as comissões nacionais dependentes do Instituto Internacional da Língua Portuguesa. A ideia começou por criar, digamos, uma simples ferramenta que servisse os cursos de formação em lexicografia que estão a ser promovidos pelo Instituto Internacional da Língua Portuguesa em parceria com a Academia das Ciências de Lisboa. E, na verdade, o que nós estamos a fazer, dando esta formação em lexicografia, é registar unidades que são específicas das variedades da língua portuguesa, porque encaramos a língua portuguesa como língua pluricêntrica e tendo esta oportunidade de estar conjuntamente a formar pessoas, não é, de diferentes espaços da língua portuguesa, na verdade nós precisávamos de um espaço para registar exatamente essa mesma informação, os conteúdos que nós íamos lecionando. E daqui fomos-nos apercebendo, de facto, que havia um entusiasmo muito grande por parte dos formandos, havia um interesse em ter uma base partilhada, sobretudo aqui por parte também do Instituto Internacional da Língua Portuguesa, e então decidimos avançar com este lançamento do Atlas Lexicográfico da Língua Portuguesa. De momento, o Atlas, e atenção, nós não lhe chamamos dicionário, nós chamamos Atlas no sentido em que o nosso objetivo principal, não é, é ter este recurso digital, que é um recurso digital colaborativo, e a nossa intenção, de facto, é mapear as palavras que são usadas nos diferentes espaços da língua portuguesa, documentando significados, documentando usos, os contextos, bem como as suas fontes. Inicialmente trabalhamos com, portanto, com os formandos do curso de lexicografia, como eu disse anteriormente, e entretanto eu própria acabei por apresentar esta mesma plataforma a estudantes de algumas unidades curriculares, nomeadamente Variedades Português, na Faculdade de Letras da Universidade do Porto, e também outros de métodos e técnicas de pesquisa, e também esses mesmos estudantes então contribuíram agora para este primeiro, digamos, para este primeiro leque de lemas, de entradas que nós agora disponibilizamos. Portanto, a intenção é, sobretudo, não é, deixar este registro, estas anotações de onde é que estes lemas, estas unidades lexicais estão a ser tratadas, onde é que estão a ocorrer, em que registro. E, portanto, dar conta desta grande riqueza da língua portuguesa e desta diversidade linguística.
6: É um projeto colaborativo e qualquer pessoa pode contribuir. Como se garante o rigor científico numa obra aberta?
12: Portanto, neste momento, ainda que eu fale de um lançamento do Atlas Lexicográfico da Língua Portuguesa, é preciso ter em conta que para aceder a esta base de dados é sempre necessário fazer um registro, ou seja, se houver pessoas interessadas em colaborar, terão de dirigir-se exatamente à página do Atlas Lexicográfico do Atlas Lexicográfico que está disponibilizado na Academia das Ciências de Lisboa, têm de preencher um formulário e depois é dado-lhe então uma senha para entrar nesta base de dados. Quando me pergunta como é que se faz a validação de um trabalho que é colaborativo, porque esta iniciativa está a ser coordenada por nós dentro da Academia das Ciências de Lisboa, mas nós contamos com uma especialista, a doutora Raquel Silva, que na verdade está em nome do Instituto Internacional da Língua Portuguesa a validar essas mesmas entradas. Ela faz uma primeira, digamos, revisão. Dessa revisão que é feita, ou seja, um colaborador pode propor um termo, pode dicionarizá-lo, pode preencher depois os campos que são necessários. Depois, então, entra essa pessoa responsável pela revisão dos conteúdos. Assim que estes conteúdos estão revistos, as entradas, digamos, que estão prontas para ser validadas pelas diferentes comissões nacionais. E, portanto, nós vamos sempre distribuir estas entradas por equipas que estão a ser constituídas pelas diferentes, comissões nacionais.
6: A plataforma LexSmart foi desenvolvida por si, porque foi necessário criar uma ferramenta de raiz em vez de adaptar o que já existia.
12: Nós, neste caso particular, partimos do zero. Nós não tínhamos absolutamente nada. Portanto, nós temos desde maio de 2026, desde o presente ano, este protocolo de colaboração entre a Academia das Ciências de Lisboa e o Instituto Internacional da Língua Portuguesa. O que acontece é que dentro da Academia, nós lançamos em 2023 o Dicionário Digital, o Dicionário da Língua Portuguesa, que na verdade é uma atualização do dicionário em dois volumes publicado em 2001 sob a coordenação do professor João Malaca Casteleiro. E, portanto, quando eu passei a colaborar com o Instituto de Lexicologia e Lexicografia da Língua Portuguesa, a primeira necessidade logo que foi identificada foi a criação de uma base de dados, porque nós apenas tínhamos acesso ao PDF que tinha sido, à data, portanto, em 2001, tinha sido publicado pela editora Verbo, e nós só tínhamos acesso exatamente a esse mesmo PDF. E, portanto, Esta ferramenta que nós usamos para editar conteúdos lexicográficos dentro do Instituto, na verdade, mais do que eu, tem um nome à cabeça que é o do Alberto Simões, o Dr. Alberto Simões, que juntamente comigo, mas não. Eu não da parte, digamos, mais técnica, da parte da componente microestrutural, da parte do que é que fazia falta em cada uma das entradas lexicográficas, então construímos então conjuntamente e disponibilizamos esta ferramenta para, digamos, albergar o dicionário da língua portuguesa. Esta mesma ferramenta, hoje ao serviço do Instituto de Lexicologia e Lexicografia, ela tem sido usada noutros projetos lexicográficos, nomeadamente no dicionário histórico-biográfico, que está a ser agora também editado pela Academia das Ciências de Lisboa. E então, sentindo esta necessidade de ter uma plataforma para que os formandos pudessem pôr em prática, na verdade, os conhecimentos teóricos adquiridos durante a formação, claro que usamos, replicamos esta base de dados. O que acontece é que a base de dados, quando estamos a trabalhar nesta perspectiva pluricêntrica, nós não podemos usar, digamos, esses todos os componentes que estamos a usar para o dicionário da língua portuguesa, porque neste caso nós estamos a abrir os horizontes. Portanto, nós aqui, o que acontece é que ao trabalhar a perspectiva pluricêntrica, nós vamos necessariamente, por exemplo, ter um campo como as variedades. E num dicionário de língua portuguesa, como o da Academia das Ciências de Lisboa, eu estou, maior parte do tempo, a trabalhar nas palavras que ocorrem na variedade europeia da língua portuguesa. É evidente que nós também registamos regionalismos, registamos outras palavras que ocorrem nas variedades, mas digamos que esse não é o nosso cerne, não é? E, portanto, agora, encarando o português como língua pluricêntrica, nós tivemos de fazer algumas modificações exatamente a essa estrutura inicial dos dados. Quando me pergunta porque é que não usar outra plataforma, usamos esta porque estávamos a partir mesmo do zero, não havia outra qualquer ferramenta. E o outro ponto é que esta ferramenta, o LexSmart, é uma ferramenta que está disponibilizada, código aberto, portanto não tem licenças, é de uso inteiramente gratuito, o que nos permite então esta forma de trabalhar, digamos, colaborativamente.
11: Ana Salgado sobre o Atlas Lexicográfico da Língua Portuguesa. Sim.

0: Desassossego, uma canção de Aline Frazão.
1: Quantas palavras?
0: Continuamos a conversa com Ana Salgado sobre a edição, neste mês de maio, do Atlas Lexicográfico da Língua Portuguesa. Mas será que a língua portuguesa beneficia dos recursos digitais que a sua dimensão merece? Ou estar-se-á tão só a recuperar algum atraso? Ana Salgado.
2: Eu diria que em casos de parceiros envolvidos neste projeto, como é o caso da Academia das Ciências de Lisboa, a Academia Brasileira de Letras, estas instituições, no que diz respeito, e aqui apenas me limito à questão dos recursos lexicográficos, estas instituições já disponibilizam atualmente recursos digitais. Quer a Academia das Ciências de Lisboa, quer a Academia Brasileira de Letras, têm disponibilizado atualizações dos seus vocabulários ortográficos, também dos seus dicionários, e, portanto, aqui nós temos, digamos, recursos digitais. É evidente que há espaços na língua portuguesa que precisam ainda e sobretudo deste nosso contributo, e também esta iniciativa e esta necessidade que nós sentimos depois de criar o Atlas Lexicográfico é que fomos observando que seria útil, digamos, para outros contextos, nomeadamente no contexto africano, no contexto asiático também, terem uma plataforma onde pudessem registar conteúdos. É evidente, nestes mesmos contextos, nós já vamos encontrando pontualmente alguns recursos lexicográficos digitais, não é? E não posso deixar de citar, não é, a base de neologismos, por exemplo, que tem Moçambique, algumas iniciativas esporádicas também que vamos vendo aparecendo em Angola, mas de facto, digamos que aqui há um desequilíbrio, sem dúvida alguma, há um desequilíbrio.
3: Como é que se pode ultrapassar isso?
2: Exatamente, eu acho que empreendendo, levando a cabo iniciativas como estas, ou seja, na verdade, nós estamos a partilhar uma plataforma que pode ser usada colaborativamente para os efeitos depois que desejarem. Podem ir registando o conteúdo, mas esse mesmo conteúdo depois pode ser usado para as suas investigações, pode ser usado para futuros trabalhos de estudantes, pode ser usado para elaborar artigos científicos, pode ser apenas consultado, apenas como uma ferramenta de consulta e, sobretudo, pensando também nos nossos leitores, não é? Espalhados por esses diferentes espaços de expressão portuguesa que tantas vezes nos têm solicitado ao Instituto que criemos mais ferramentas a pensar exatamente nessas mesmas necessidades. Já para não falar, não é? E nós também temos, mesmo em Portugal, o caso de não podemos esquecer que existem muitas obras recomendadas e bem recomendadas de autores de expressão portuguesa, e muitas vezes o que acontece é que esses vocábulos não aparecem ainda dicionarizados nos recursos que nós estamos a disponibilizar cá. Portanto, uma forma de nos ajudarmos mutuamente é de facto trabalharmos com plataformas de acesso aberto, com plataformas então que permitam, sobretudo, esta edição colaborativa.
3: Presida ao Instituto de Lexicologia e Lexicografia da Academia das Ciências, o dicionário da Academia está em linha, em acesso aberto e teve 1,7 milhões de acessos em 2024. Um dicionário académico com esses números muda alguma coisa na forma como trabalha?
2: Aumenta sem dúvida a nossa responsabilidade, porque nós publicamos o Dicionário da Língua Portuguesa em 2023, com todo o dever de compromisso e cumprindo o nosso dever estatutário dentro da Academia das Ciências de Lisboa, enquanto órgão consultivo do governo português em matéria linguística, mas de facto aumenta bastante a nossa responsabilidade, no sentido em que agora, quando nós olhamos para estas estatísticas, vemos que muito rapidamente, mais depressa do que talvez pudéssemos imaginar no início, temos várias consultas noutros países também de língua, de expressão também portuguesa, e também em zonas talvez onde não seriam tanto de esperar, como por exemplo aqui na vizinha Espanha, ou seja, esperava se calhar mais consultas acentuadas em todos os países de expressão portuguesa, mas não, por exemplo, tanto se calhar na América, talvez consiga entender o que é que os dados nos estão a demonstrar. Mas de facto vem aumentar muito essa responsabilidade, até porque nós não temos uma equipa assim tão grande de lexicógrafos e, portanto, é uma equipa bastante reduzida. E neste momento a nossa atividade tem sido uma atividade muito intensa, porque além de nós diariamente estarmos a recolher e a fazer análise de palavras que vão ocorrendo em corpora atuais. Nós também, a nossa equipa, nós temos de responder às diversas questões que nos fazem chegar os nossos utilizadores. São imensas as questões. E um outro ponto também muito importante é que este dicionário, apesar de ter sido publicado em 2023 e de ter sido lançado no digital, o dicionário até hoje ainda não foi inteiramente revisto. Portanto, isto tem que ver exatamente com limites orçamentais e com o facto também de ser uma equipa reduzida. Quero com isto dizer que, para além de todos estes neologismos, estas palavras novas que emergem diariamente no português e digamos, este mesmo surgimento a exigir uma análise rigorosa, não é, das palavras que vão emergindo, também temos uma das nossas funções, também é esclarecer os utilizadores e também fazer a revisão do conteúdo eram cerca de 60 mil entradas do dicionário de 2001 e até hoje ainda não foi possível rever todo esse mesmo conteúdo.
3: Lidera também a revisão de uma norma ISO sobre a apresentação de entradas em dicionários. Porque é que uma norma técnica internacional tem impacto direto na língua que falamos?
2: Essa norma, que é a ISO 1951, tem que ver com a representação de entradas num dicionário. E nós, quando falamos da representação de entradas num dicionário e porquê a necessidade de existir uma norma internacional, na verdade, nós temos de perceber que nós, de facto, estamos mergulhados nesta era digital. E, portanto, há aqui um chavão nas humanidades digitais, que é o da interoperabilidade, ou seja, a minha base de dados tem de ser compatível com a base de dados, não é, de um parceiro. Se eu quero produzir um dicionário em língua portuguesa e depois, mais tarde, até quero fazer uma ligação dos dados, do conteúdo lexicográfico que tenho, eu devo então seguir determinadas, são chamadas boas práticas. E, na verdade, o que esta norma internacional faz, mais do que estabelecer o que é que um dicionário tem de conter, porque isso vai depender sempre dos critérios internos de cada instituição, de cada equipa, de cada grupo de investigação, esta norma internacional, na verdade, vem fixar quais é que são os componentes, ou seja, quais é que são os elementos que podem fazer parte dessa microestrutura numa tentativa de que exista essa dita comunhão entre as bases de dados, ou seja, essa dita, perdoem-me o jargão, mas interoperabilidade, ou seja, a minha base de dados tem de ser interoperável para possibilitar então esta ligação de dados. E hoje, mais do que nunca, trabalhar exatamente com esta hipervinculação de dados, o trabalhar com os dados ligados é fundamental, porque, como nós sabemos, estamos a trabalhar, não é, todos no digital e em rede. E, portanto, é fundamental nós garantirmos essa partilha de conteúdos entre diferentes projetos.
0: Ana Salgado, sobre o Atlas Lexicográfico da Língua Portuguesa e o respectivo Manual de Estilo e de Redação, que vai orientar a participação de todos os interessados em colaborar no desenvolvimento da nova plataforma. O anúncio coincidiu com as comemorações do Dia Internacional da Língua Portuguesa, a 5 de maio, e a sua concretização contou com a participação do Instituto Internacional da Língua Portuguesa, da Academia Brasileira de Letras e do Camões, Instituto da Cooperação e da Língua de Portugal. O projeto agora anunciado decorre do Protocolo de Cooperação assinado no ano passado entre o Instituto Internacional da Língua Portuguesa e a Academia de Ciências de Lisboa, no âmbito do qual já teve lugar a realização do primeiro curso de lexicografia. Na frase, não tenho nada a ver com essa decisão, haver escreve separado e sem H, ou junto e com H. A resposta de Inês Gama.
1: A forma correta é haver separado e sem H. Trata-se da preposição a seguida do verbo ver e é uma expressão que indica nexo ou relação. Por isso dizemos, por exemplo, uma coisa não tem nada a ver com outra, a alimentação que fazemos tem tudo a ver com a saúde que temos, ou ainda, tu não tens nada a ver com isso. No fundo, usamos esta expressão para dizer que alguma coisa diz respeito a outra. É, portanto, incorreto dizer haver, escrito com H, quando se pretende indicar relações. Já haver, escrito com H, é um verbo usado noutros contextos para indicar existência, por exemplo, há dúvidas, ou tempo decorrido, como há dois dias. A expressão haver, formada com este verbo, também existe, mas usa-se para referir quantidade em dívida ou montante a receber, como em ainda tenho a haver 50 euros dos 200 que te emprestei.
0: Inês Gama, linguista.
4: Eu, El Rei, faço saber aos que este alvará virem que hei por bem me apraz dar licença a Luís de Camões para que possa fazer imprimir nesta cidade de Lisboa uma obra em octava rima chamada Os Lusíadas.
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6: Que vençais no Oriente tantos reis, de Luís Vaz de Camões. Que vençais no Oriente tantos reis, que de novo nos deis da Índia o Estado. Que escureçais a fama que hão ganhado aqueles que a ganharam de infiéis. Que vencidas tinhais da morte as leis, e que vencesseis tudo, enfim, armado. Mais é vencer na pátria desarmado os monstros e as quimeras que venceis. Sobrevencer depois tanto inimigo e por armas fazer que sem segundo no mundo vosso nome ouvido seja. O que vos dá mais fama ainda no mundo é vencer, senhor, no reino amigo, tantas ingratidões, tão grande inveja.
0: Um soneto de Luís Vaz de Camões, na voz da atriz Maria Henrique. Ouviram Páginas de Português, as despedidas de José Manuel Matias, Luís Carlos Patraquim, Maria Barradas e Miguel van der Kellen.
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12: E agora, o prelúdio de uma das famosas suítes para violoncelo solo de Bach, nas mãos de Jean-Guillaume Queyras.

0: O violoncelista Jean-Guillaume Carras entregou-nos aqui este prelúdio da suite para violoncelo sol BWV 1012 de Johann Sebastian Bach.
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0: Olá, bem-vindos ao 20º episódio de Sopros no Coração, um programa de Jorge Salgueiro. O nosso convidado de hoje é o maestro, pianista, compositor e programador Armando Mota. Olá Armando, bem-vindo. O teu instrumento é o piano e aos 5 anos já tocavas em público no Conservatório Nacional, na classe do professor Campos Coelho, tendo entre os teus colegas a Maria João Pires, bem conhecida, com quem chegaste a tocar a quatro mãos. Mas sei também que tocaste fagote. E isto é um programa sobre sopros e eu fiquei entusiasmadíssimo ao saber que tu tinhas tocado fagote. Conta lá esta história do fagotista.
1: Pois, naquela altura, quando eu tinha 17 anos, Portugal tinha guerras coloniais e eu tinha dedicado a minha vida toda a estudar 8 horas por dia piano e não ia agora deitar aquilo para abaixo para ir para a guerra, até por uma guerra com a qual eu não me identificava. De maneira que, como os meus pais não tinham meios de me pôr no estrangeiro, nem eu tinha qualquer hipótese de escapar, pensei, bom, então se meu homem não vai à montanha, vai à montanha o meu homem, ou vice-versa.
0: Isso,
1: ou
0: seja, quer dizer o quê?
1: Quer dizer que eu pensei, bom, a guerra tem música. E então eu comecei já providencialmente a estudar oboé no conservatório. E depois fui falar com o chefe da banda da Força Aérea, o Silvério Campos, e ele disse-me, ah, não, mas nós não precisamos de oboés, nós temos 2 oboés ótimos. E tu és pianista, mas olha, nós precisamos é de um fagotista. E eu disse logo, eu aprendo, eu vou já aprender. E então assim fui aprender fagote com o fagotista da Gulbenkian, que era o Botílio. E então,
0: em que ano é que entraste na Força Aérea?
1: 1968. E então fui entrei como fagotista, como segundo fagotista, e depois, passado um ano, já tinha sido promovido, fiz exame.
0: E quantos anos estiveste como fagotista?
1: 4 anos, porque era o serviço militar obrigatório. E foi uma experiência muito, muito importante na minha vida, porque os pianistas não são seres à parte e portanto
0: aprendeste a lidar com uma orquestra,
1: a tocar numa orquestra, a tocar em grupo, a ler à primeira vista, que é uma coisa importantíssima, que os pianistas normalmente são péssimos leitores porque têm todo o tempo do mundo para ler. Ali não, ali é 1, 2, 3, vamos embora, não é?
0: Então vamos agora conhecer um pouco da música de Armando Mota, ouvindo o primeiro andamento do Concerto para Clarinete e Orquestra de Cordas, na interpretação de António Saiote no clarinete e da Orquestra de Câmara de Cascais e Oeiras.

0: de Armando Mota, ouvimos o primeiro andamento do Concerto para Clarinete e Orquestra de Cordas, na interpretação de António Saiote no clarinete e da Orquestra de Câmara de Cascais e Oeiras, dirigida pelo maestro Nicolai Langlois. Armando Mota, estudaste piano com Lourenço Varela Cid e composição com Armando José Fernandes. Foste bolseiro da Fundação Carlos Gulbenkian durante 9 anos. E gostava que falasses um pouco da influência do teu pai, que eu acho que também foi músico, e se chegaste a ter algum contacto com o prodigioso pianista Sérgio Varela Cid, que tem uma história fantástica, que já passou, aliás, num documentário da RTP, que era filho do teu professor Lourenço Varela Cid.
1: Sim, o meu pai era bateria e tocava por música. Naquela altura, os bateristas não liam música. Agora já é uma coisa normal, mas naquela altura não era. E o meu pai tocava nos teatros de revista do Parque Meyer. E então nós morávamos na Rua da Alegria. Então era só descer ali a Rua da Alegria, estávamos logo ali no parque Meyer, e o meu pai, eu ia com o meu pai para os ensaios da orquestra, e então e um dia chega um músico da orquestra, um trompete, e diz: "Ah, então este aqui é o filho do Mota", e toca uma nota, tá? E diz: "Então diz lá que nota."

0: É esta, eu disse, sol sustenido, e de repente o trompetista ficou muito atrapalhado, e depois veio o clarinetista e eu adivinhava, dizia as notas todas. E então eles ficaram todos muito, muito impressionados.
1: Impressionados.
0: E eu depois, nos intervalos da orquestra, ia para o piano e tocava o que lá estava, na coisa. De maneira que fiquei a mascote dos músicos dali do Parque Meyer. E então via as revistas, que era uma coisa naquela
1: E
0: altura.
1: também passaste algumas tardes no São Carlos, não é?
0: Ah,
1: Porque.
0: o meu avô foi chefe maquinista do Teatro São Carlos durante 40 anos e, portanto. E então eu, quando queria ver uma ópera, vestia o smoking e dizia: Olá, boa noite, estás bom? E ia ver a ópera. Lá,
1: Eras uma criança.
0: não, já desde muito novinho, que eu ou ficava na caiuta do meu avô e via a ópera, e depois mais tarde vestia o
1: E o
0: smoking.
1: Sérgio Varela, se te conheceste pessoalmente ou não?
0: O Sérgio conheceu
1: Era da tua
0: o
1: idade.
0: pessoal. Não, o Sérgio era mais velho do que eu. Mas o Sérgio era um pianista extraordinário. Um dia ele trouxe o piano dele para a casa do pai, e que tinha um teclado pesadíssimo. E eu consegui. Ele deixou-me tocar no piano, e eu achei uma coisa extraordinária, porque. Mas era um pianista e era uma pessoa muito simpática, era muito, muito, muito acessível.
1: Já vamos continuar com as histórias. Para já, vamos ouvir o segundo andamento do concerto para clarinete e orquestra de cordas de Armando Mota, com os mesmos intérpretes, ou seja, António Saiote no clarinete, a orquestra de câmara de Cascais e Oeiras, dirigidos pelo maestro Nicolai Lalove.

0: Ouvimos o segundo andamento do Concerto para Clarinete e Orquestra de Cordas de Armando Mota, na interpretação de António Saiote no clarinete e da Orquestra de Câmara de Cascais e Oeiras, dirigida pelo maestro Nicolai Lalov. Armando Mota é o nosso convidado de hoje. Armando, sei que depois dos estudos em Lisboa foste para a Viena da Áustria e ficaste por lá vários anos. O que é que foste fazer para a Viena da Áustria e o que é que desenvolveste depois na cidade?
1: Eu fui com uma bolsa do Instituto de Alta Cultura, não fui com uma da Gulbenkian, porque o Iraque resolveu naquela altura nacionalizar os poços de petróleo, e então o que seria a consequência normal depois de ter sido 9 anos bolsa da Gulbenkian cá, mas depois não foi possível. Bom, eu entrei por concurso, eram 300 candidatos e só entraram cerca de 40, e estudei com o Hans Graf, que era um dos meus melhores pedagogos, um dos melhores professores de piano naquela altura, e depois aproveitei o facto de estar na universidade e de estudar também direção de orquestra, tanto com o Swarovski e depois com o Randolph. O Randolph era um maestro especialista em opereta, e que desenvolve uma técnica muito específica, muito difícil de dirigir para um maestro uma opereta, porque os cantores têm sempre
0: roubados,
1: um bocado inesperados, e é uma boa escola. E depois deu-se a Revolução em Portugal, e eu que sempre tinha sido e fui um lutador antifascista, mas depois as pessoas que aqui estavam achavam que eu já lá estava há muito tempo, que estava lá há 3 anos. Então depois recebi uma carta a dizer que devia regressar a Portugal, e eu disse: olha, lamento imenso, mas eu não vou regressar, eu quero acabar os meus cursos, eu vou acabar o meu curso, e acabei. E depois eram aquelas alturas muito conturbadas em Portugal, e então eu decidi ficar em Viena.
0: E ficaste a trabalhar depois do curso?
1: E depois tive uma aprendizagem muito complicada financeiramente, porque era freelance, mas me deu um traquejo imenso, porque eu desde escrevi músicas para anúncios, músicas para filmes, músicas para séries de TV, acompanhava artistas de ópera, dava aulas de piano, toquei em bares, dirigia concertos para...
0: No total, quantos anos acabaste por ficar em Viena entre os
1: 11 anos, fiquei 11
0: entre
1: anos.
0: Os estudos e o trabalho?
1: 11 anos em Viena.
0: Muito bem, então vamos agora continuar a ouvir a música de Armando Mota, e continuamos com o concerto para clarinete e orquestra de cordas, com o terceiro e último andamento, também interpretado por António Saiote no clarinete e a Orquestra de Câmara de Cascais e Oeiras, dirigidos pelo maestro Nicolai Lalov.

0: Concluímos assim a audição do concerto para clarinete e orquestra de cordas de Armando Mota, com o terceiro andamento, interpretado por António Saiote no clarinete e a orquestra de câmara de Cascais e Oeiras, dirigidos pelo maestro Nicolai Lalov. Armando Mota, fala-nos um pouco deste concerto, como surgiu a ideia da realização da obra, os intérpretes, as ideias subjacentes à composição, enfim, o que tiveres a dizer sobre este concerto.
1: Este concerto nasceu no almoço em Albufeira com o Saiote, em que ele me disse: ah, sabes, há muito pouco repertório para escrito por compositores portugueses para clarinete e pequenos agrupamentos, orquestras de cordas e tal. E eu disse: olha, eu não me importava de escrever, mas só tenho uma condição única. Não é a questão do pagamento, é a questão de que tu executes e toques e efetivamente o concerto, te comprometas
0: a tocar
1: e a fazê-lo tocar. E assim foi. E então ele cumpriu.
0: E isto é uma gravação ao vivo?
1: Isto é uma gravação. Há duas gravações, se queres, digo agora, não sei bem, mas há uma gravação feita num concerto e há uma gravação feita por um profissional. Agora, esta não sei exatamente qual é. Mas ele tocou isto várias vezes e, portanto, com vários maestros e várias orquestras e, portanto...
0: Vários almoços. Muito bem. E depois de Viena, há aqui uma curiosidade, é que tu, sendo lisboeta, não foste para Lisboa, foste para o Algarve viver. E porquê?
1: Não, antes disso fui para Berlim. Depois de Viena fui para Berlim. Uhum. Ainda vivi 10 anos em Berlim. E em Berlim tive contacto no mundo empresarial artístico, que é uma coisa muito fascinante e muito interessante, mas ao mais alto nível, ao nível de Karajan, Cláudio Bado, todos os nomes, todos os grandes nomes, muito e conheci, tenho fotografias, tenho um jantar que nunca ia esquecer na minha vida, que tive a jantar com o Isaac Perlman e o Vladimir Askenazy, tenho fotografias disso, que são pessoas absolutamente extraordinárias, e aprendi muito na parte empresarial e do management de concertos, etc, etc. E depois então é que vim para
0: o Algarve.
1: Não, ainda vim para Portugal. Vim para a minha casa que eu tinha, que tinha herdado de um tio meu em Colares, que tinha o Mário Leginho como vizinho. E depois então é que o Pedro Santana Lopes chamou-me ao Palácio da Ajuda, e o Freixas, que era subsecretário de Estado da altura, anunciou-me que estavam a fazer aqueles que iam fazer as orquestras regionais, e se eu estava interessado em alguma, eu disse sim, estava interessado no Algarve. E eu depois iniciei todo o processo, mas depois houve eleições na AMAL. A AMAL é a Associação dos Municípios do Algarve, e então as pessoas com quem eu tinha falado desapareceram, e foi um outro indivíduo que não se interessou de todo pelo projeto. Depois, mais tarde, o Paulo Neves, que um grande amigo meu, que era diretor da região de turismo, é que decidiu então avançar com a ideia, e apareceu o maestro Alva Cressuto,
0: que fez a orquestra.
1: E que fez a orquestra.
0: E já que falamos em Algarve, vamos ouvir a orquestra do Algarve a interpretar o final da suíte das Descobertas, sob a direção do maestro Oswaldo Ferreira.

0: Ouvimos o final da Suite das Descobertas de Armando Mota, interpretada pela Orquestra do Algarve, sob a direção do maestro Oswaldo Ferreira. Armando, tens desempenhado também funções de programador no Algarve. Fala-nos dessa tua atividade e como está e como se caracteriza a atividade cultural no Algarve.
1: O Algarve tem uma característica muito específica porque tem uma população estrangeira significativa, são 10% da população do Algarve. E esta população, que são maioritariamente ingleses, alemães, franceses, portanto, da Europa Ocidental, e são pessoas que estão habituadas a ir a concertos, e, portanto, quando lhes é oferecida qualidade e um bom concerto, eles vão.
0: Reconhecem.
1: Eles reconhecem e vão aos concertos. Eu tenho um festival de piano há 10 anos que aconteceu em Portimão e que agora para o próximo ano vai passar a ser feito em Faro.
0: Isso é uma informação confirmada?
1: Confirmado, sim. Vai passar a ser feito em Faro.
0: E porquê é que mudou de Portimão para Faro?
1: Porque o executivo de Portimão acho que mudou de paradigma e, portanto, tem todo o direito de quererem fazer outra programação ou outra coisa que eles entendam fazer. E, obviamente, que Faro me acolheu. Aliás, não seria só Faro, mas eu escolhi Faro, me acolheu de braços abertos, porque nós temos, normalmente, por norma, as salas sempre todas esgotadas. E eu trago, neste festival já tocaram praticamente todos os pianistas portugueses, os mais novos e os mais e com carreira consolidada, todos os maestros portugueses e quase todas as orquestras portuguesas. Portanto, eu dou preferência, tenho a chamada discriminação positiva, de dar preferência aos músicos portugueses.
0: Neste programa também.
1: Como?
0: Neste programa também. E vamos continuar a ouvir a música de Armando Mota, desta vez concertos do Bailado Storm, interpretado pela Orquestra do Estúdio Fame da Macedónia do Norte, dirigida pelo próprio compositor em 2024.

0: Ouvimos uma das secções do Bailado Storm, de Armando Mota, na interpretação da orquestra do estúdio Fame, da Macedónia do Norte, sob a direção do compositor. Armando Mota, porquê ir gravar à Macedónia do Norte?
1: Porque tem um estúdio espetacular, muitíssimo bom, altamente profissional, a um preço sem concorrência. E porque os músicos
0: Da orquestra Fame.
1: da Orquestra de Fame são os músicos fabulosos e já lá estão. Portanto, não tenho que estar a contratar, eu não sei o quê. Portanto, eu contrato o pacote. Quando eu contrato o estúdio, já lá digo os músicos que quero e já lá estão os músicos. E o preço do pacote global é menos de metade do que se eu fizesse em Portugal. Eu gostaria muito de fazer em Portugal, mas as condições são imbatíveis. E a
0: Pois é, uma
1: qualidade.
0: orquestra dedicada mesmo às gravações e tem a estrutura toda montada para isso, incluindo o estúdio, não é?
1: Sim, não. Eles são altamente. Eles ainda têm aquela herança dos países comunistas e, portanto, que tinham uma escola muito, muito boa de música e de corda, especialmente de corda. Sopros não são assim tão espetaculares, mas de corda absolutamente extraordinários.

0: Estamos a ouvir alguns excertos do Bailado Storm de Armando Mota na interpretação da orquestra do Estúdio Fame da Macedónia do Norte, sob a direção do compositor. Armando Mota, o que é que existe de mais e de menos positivo no setor da cultura em Portugal? O que é que poderias contribuir com alguma mudança, melhoria? O que é que está bem e não é para mudar?
1: Bem, eu acho que esta ministra é uma mudança de paradigma nos últimos anos. Acho que ela está a fazer um bom trabalho. Se calhar também não pode fazer tudo aquilo que quer, porque se calhar não a deixam fazer, não é? Mas já houve um melhoramento na lei do mecenato, mas que ainda continua muito aquém daquilo
0: Ou seja, achas que o privado, a ajuda do privado ao mecenato das artes deveria ser mais estimulado, é isso?
1: Muito mais. Aliás, para nós sairmos daquela imagem que os outros partidos políticos que não gostam da cultura, especialmente os da extrema-direita, que nós somos subsidiodependentes, não é verdade? Quer dizer, nós, se nos derem condições, nós conseguimos atrair investimentos. Aliás, eu explico sempre às pessoas que o meu muito modesto festival de piano dá trabalho a centenas de pessoas indiretamente, dá hotéis, restaurantes, gente da publicidade, transportes, aluguer de pianos. É uma lista infindável
0: E se
1: que.
0: pensarmos no Algarve, há uma época alta, mas também há uma época
1: São
0: baixa em
1: outras
0: que
1: atividades,
0: esse.
1: sim. Há uma coisa muito importante que é o seguinte: eu só faço concertos no inverno, eu não faço no verão, porque no verão as pessoas vão para a praia e têm a música popular e bandas rock, o ar livre, etc, etc. A música a séria, não é muito compatível para tocar na praia e coisas do género, não é? Quer dizer, pelo menos na minha visão, não é? Uma coisa que me preocupa muitíssimo é nós investirmos milhares de euros a ensinar um violinista, um fagotista, um clarinetista, e depois, quando eles acabam o curso, e os melhores vão todos para o estrangeiro. Eu acho que isso não é muito inteligente.

0: Estivemos com excertos do Bailado Storm, de Armando Mota, na interpretação da orquestra do Estúdio Fame da Macedónia do Norte, sob a direção do compositor. Armando, muito obrigado pela tua vinda até ao programa Sopros no Coração. Boa viagem de regresso até esse maravilhoso Algarve e mais uma vez, muito obrigado.
1: Eu agradeço, muito obrigado por esta oportunidade. Acho que é importante que se fale destes assuntos e dos assuntos da cultura, porque a cultura é muito mais importante do que algumas pessoas pensam.

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0: Olá, bem-vindos a mais uma edição de Memórias Futuras. O meu nome é Pedro Dias de Almeida e hoje vou estar à conversa com Vera Sampaio de Lemos, investigadora na área do teatro, professora, tradutora, sobretudo do alemão, germanista, dramaturgista e não dramaturga, há mais de 40 anos ligada ao Teatro Aberto, ao Novo Grupo, onde já trabalhou em dupla com o encenador João Lourenço em dezenas e dezenas de espetáculos. E é precisamente aí, no Teatro Aberto, em Lisboa, ali à Praça de Espanha, que vai estrear no próximo dia 20 a ópera Por Todos Nós, baseada no romance de Lídia Jorge, Os Memoráveis, publicado em 2014, 40 anos depois do 25 de Abril, pano de fundo de toda a ação. Vera é responsável pelo libreto, em coautoria com João Lourenço, e pela dramaturgia da ópera. Olá, Vera.
1: Olá, Pedro.
0: Vamos começar por aí. E porquê uma ópera e não uma simples, ou não tão simples assim, adaptação a uma peça de teatro? De onde veio essa ideia?
1: Portanto, a ideia veio, talvez possa explicar um bocadinho de onde é que veio também a ideia para fazer esta criação.
0: Sim, sim, isso.
1: Portanto, foi um convite do Ministério da Cultura. Durante as celebrações dos 50 anos do 25 de Abril, um convite dirigido às companhias históricas, que seriam aquelas companhias que estavam em atividade no tempo da Revolução, portanto foram convidadas a apresentar uma criação nova, alusiva ao 25 de Abril, ou então a repor uma peça que tivesse sido emblemática daquele tempo e quisessem voltar a apresentar. O João Lourenço e eu resolvemos fazer uma criação nova de imediato e pensámos nos Memoráveis. Conhecemos muito bem a obra da Lídia Jorge e também conhecemos muito bem a Lídia, de ela ir muito ao Teatro Aberto, conversar connosco depois das peças, e houve também esta feliz coincidência de deste romance ter sido lançado no Teatro Aberto. Isso foi uma pura coincidência.
0: Portanto, em 2014.
1: Em 2014. Portanto, nós conhecemos bem a obra de Lídia Jorge e os Memoráveis, para celebrar o 25 de Abril, pareceu-nos que seria um assunto ideal.
0: O texto certo.
1: E depois, a ideia de transformar o romance numa ópera veio também da importância que a música teve no 25 de Abril, porque não nos podemos esquecer que o 25 de Abril foi iniciado com duas músicas, não é? Duas
0: certo.
1: Músicas foram a senha, o Depois do Adeus e o Grande Lavila Morena, que puseram a Revolução em marcha. E depois, nos anos a seguir também, cantava-se muito nas ruas, nos encontros,
0: canto
1: nas manifestações,
0: livre,
1: não é? Muito, muito,
0: livre.
1: E até ir buscar aquelas canções populares do Lopes de Graça, das suas recriações, ou as canções heroicas, portanto eram... Cantava-se em muitas, muitas situações e, portanto, essa associação também do 25 de Abril à música levou-nos também a esta ideia de fazermos uma ópera, porque a ópera também, como uma obra de arte total, que é, iria convocar todo um conjunto de artes e também todo um conjunto de pessoas, e o 25 de Abril também é isso. É juntar muitas pessoas a favor de uma causa.
0: O objetivo final. Mas colocaram-se algumas dificuldades acrescidas, não é? Por optar por uma ópera, imagino. Como é que se procedeu na transformação de um romance, de um livro de ficção, apesar de ancorado muitas vezes em figuras reais e momentos históricos, num libreto? Por onde se começa esse trabalho? Na definição das personagens que passam das páginas para o palco, por exemplo?
1: Sim, sim.
0: Imagino,
1: portanto,
0: é um trabalho longo, mas
1: é um trabalho
0: um pouco
1: longo.
0: Por onde se começa a transformar um romance de Lídia Jorge num libreto de ópera?
1: Isso foi realmente bastante difícil, mas nós tínhamos tido uma experiência anterior que tinha sido, portanto, com esta a noção do libreto. O que é um libreto? Porque tínhamos feito também com o Eurico Carrapatoso, que foi o compositor escolhido para esta ópera, nós tínhamos feito com ele em 2014,

0: Portanto, era muito, muito, muito, muito condensada, porque a Agostina foi ela própria buscar. As três mulheres são três figuras de três grandes romances dela. Portanto, é a Fanny Owen, a Emma do Waller Brown e a
1: E a
0: Sibylla.
1: Sibylla.
0: Portanto, ela como que condensou aquela peça. E quando o João me deu a ler, eu disse ao João, este é um perfeito libreto, porque o libreto define-se, antes de tudo mais, pela concisão, pelas frases curtas, pelas imagens, pelas repetições, pelos contrastes, e isto é um libreto. E a
1: E
0: partir daí,
1: avançaram para
0: portanto,
1: uma obra.
0: avançámos para uma
1: Mas então
0: obra.
1: aí até parecia facilitado o trabalho, entre aspas. Aqui não, aqui partindo de um romance
0: Exatamente,
1: muito mais difícil.
0: mas aquela experiência de ler aquele texto tão curto já à partida. E saber que ele deu uma ópera, e todo o trabalho também que fizemos com a Eurica Rapatoso em torno dessa peça, foi uma experiência muito importante para encarar este romance e o transformar numa ópera. Portanto, o próprio compositor, não é, disse-nos a nós, libretistas, uma frase que nos acompanhou durante todo o tempo. Concisão para não falecer de exaustão.
1: Com
0: E
1: sempre isso em mente.
0: não, isso foi um conselho assim bem humorado dele, e depois que ele acompanha sempre com rigorosos números, tudo muito matemático. Portanto, ele deu-nos o paradigma de várias óperas ou peças musicadas dele, qual era a relação entre a palavra e a música. Portanto, ele disse, por exemplo, no exemplo das três mulheres, havia 2.000 e tal palavras, e essas 2.000 e tal palavras corresponderam a 60 minutos de música. Portanto, vocês contem bem as palavras naquilo que vão fazer. E, portanto, essa ideia da concisão, foi, digamos, a ideia mestra. E depois, o que fizemos? Transformámos a estrutura do romance, portanto, que é uma estrutura também muito clara. Nós podemos dizer, a própria estrutura do romance, podemos encará-la como uma estrutura dialética, mas também como uma estrutura musical, porque tem uma primeira parte que a Lídia chama a fábula, que é a parte em que Ana Maria Machado, a jovem jornalista, recebe um convite do embaixador norte-americano, que tinha estado em Lisboa na altura do 25 de Abril, o convite para fazer um documentário sobre o 25 de Abril. A segunda parte é, depois dela ter aceitado o convite, vem para Lisboa, fica em casa do pai, ele também jornalista, e vai desenvolver essa investigação para o
1: São
0: documentário,
1: dois ex-colegas
0: com dois
1: universitários
0: ex-colegas
1: e
0: do
1: até
0: curso.
1: funciona um pouco por quadros, não é? Cada capítulo é ida.
0: Exatamente, portanto, a própria estrutura do romance também já tinha isso. E depois a terceira parte, que a Lídia chama, portanto, a segunda parte é Viagem ao Coração da Fábula, que é realmente ela e os colegas, com a geração mais nova, vão conhecer o que é que foi o 25 de Abril, falando com os seus protagonistas. E depois a terceira parte, que é também uma parte curta, assim como a primeira parte, é o
1: O
0: que a Lídia
1: argumento.
0: chama argumento, que é então o que Ana Maria Machado propõe como
1: Para um
0: uma espécie
1: documentário.
0: para o documentário. Portanto, o romance tinha essa estrutura, mas, como diz, a própria parte central, digamos, o desenvolvimento, tinha já essa estrutura dos capítulos, das cenas. Os três jovens vão entrevistar os vários memoráveis, e o ponto de partida é uma fotografia de um encontro em 75 num restaurante que se chama Memories. Portanto, a ideia da memória é aqui muito importante também. Esses entrevistados vão então falar sobre o que é que eles guardaram daquele dia único e límpido, e também como é que eles viveram os outros anos depois, não é? E vamos ver esse grande contraste entre a maneira entusiástica, a alegria, as imagens fortes que eles evocam daquele dia e depois a melancolia dos anos subsequentes, não é? Portanto, o que nós fizemos foi transformar essa estrutura tripla

0: partida, do seguinte modo: fizemos um prólogo e depois uma sucessão de 16 cenas, às quais demos a todas elas um título, e depois um epílogo. Cortámos algumas figuras secundárias, como
1: Necessariamente.
0: por exemplo o afilhado do embaixador, o Bob Patterson, que aparece no primeiro capítulo, na primeira parte do romance, ou cortámos também, por exemplo, a mãe do Ernesto Salamida, portanto, figuras secundárias dentro dessa ideia da concisão. E depois introduzimos uma figura nova que aparece, que, digamos, perpassa o romance, mais em referência do que como figura, que é a figura de um anjo. Porque essa figura de um anjo é aludida primeiro até pelo embaixador, que disse que aquilo foi um tempo único. Houve um anjo da harmonia, um anjo da paz, um anjo da alegria que sobrevoou Lisboa e que tornou possível que houvesse aquela revolta sem...
1: Sim, isso percorre todo o livro como uma coisa rara, que quase
0: Sim,
1: nunca
0: como uma
1: acontece na
0: coisa
1: história
0: rara.
1: dos homens, não é? Essa
0: Exato,
1: luz.
0: exato. E portanto, Ana Maria Machado vem, digamos, procurar o que foram aqueles dias, mas ver também que esses, tudo o que se passou depois também é muito importante para o romance. E nós transformamos esse anjo realmente numa personagem, demos-lhe as palavras do prólogo e do epílogo, mas o anjo também segue toda a ação, portanto é uma espécie de anjo da guarda da Ana Maria e é só ela que o vê. E portanto essa figura é uma figura
1: E o público.
0: importante e que nos fomos inspirados nessa figura em parte pelas alusões que são feitas a esse anjo no romance, mas também pensando no anjo da história do Walter Benjamin e também nos anjos das asas do
1: Do
0: desejo
1: Wenders,
0: do
1: estava a
0: Wim
1: pensar no
0: Wenders.
1: Wim Wenders, exato.
0: Exatamente. Portanto, vai aparecer assim um anjo. Portanto, isso foi para nós assim, foram umas fontes de inspiração. E depois contemplámos também momentos da entrada do coro, porque também era muito importante termos em conta que o 25 de Abril também foi feito por todos nós. Foi feito para todos nós, por todos
1: Por um
0: nós,
1: coletivo.
0: por aqueles homens que arriscaram as suas vidas naquela madrugada, mas depois também a adesão popular fez com que a revolução também tivesse sido feita por todos nós. Portanto, o coro vai entrar em cena, representando a polis, representando os cidadãos, e vão, portanto, sublinhar, acentuar algumas das palavras e também das frases que são ditas pelos memoráveis. Portanto, temos esses aspectos novos, a própria estrutura ser uma estrutura nova, não é? Com prólogo, desenvolvimento com várias cenas e um epílogo, e a introdução do coro, a introdução desta figura do
1: Do anjo.
0: anjo, e depois também, muito importante dentro desta ideia da concisão, e sabendo que é um texto que vai ser cantado, e portanto que a música o vai expandir, também a própria sintaxe teve de ser reduzida. Portanto, optar por frases muito curtas, não é? Por um estilo paratático, procurar também repetições, ritmos,
1: Estar
0: para
1: repetições.
0: também a própria linguagem do libreto ser uma linguagem já de si musical. E depois, tendo em conta também aquele trabalho que fizemos com as três mulheres, com Máscara de Ferro, onde uma figura muito importante também para o libreto é a figura do contraste, ou a estrutura do contraste. Aquelas mulheres eram muito contrastadas e o que diziam também eram muito contrastado, fez com que também tivéssemos uma especial atenção a contrastar frases, não é? Portanto, estou-me a lembrar agora muito concretamente do final de uma cena em que, acho que é até a cena em que os três vão falar com um oficial de bronze e eles comentam, sim, ele é o guardião da memória, mas nós sabemos, todos nós seremos esquecidos, diz um, e depois a outra, a Margarida Lota, diz, não, todos nós seremos lembrados. E depois a Ana Maria Machado, os que fizeram muito e os que fizeram pouco. E, portanto, aqui também trabalhamos, escolhemos essas frases, não é, que têm esses contrastes que pronto, eles próprios tornam a linguagem uma linguagem mais sugestiva e também mais musical.
1: Mas o dispositivo narrativo inventado por Lídia Jorge mantém-se globalmente.
0: Sim,
1: não
0: sim.
1: É essa busca da jornalista. E isso. O outro lado do romance, que é a relação da jornalista com o pai, também está na ópera?
0: Ou também está na ópera. Mais, também está na ópera. Portanto, eu acho que isso é também um dos lados muito fascinantes da escrita deste romance. O modo como a Lídia Jorge entrelaçou, digamos, a história de um país, a história de Portugal, a história portuguesa daquele tempo, com a história de uma família. E, portanto, nós temos essas duas camadas, não é? E nós mantivemos também isso. Portanto,
1: o velho jornalista, convém dizer, o pai.
0: Sim.
1: António Machado é um velho jornalista que, entretanto, abandonou a profissão.
0: Exatamente.
1: Também ligado, de alguma maneira, às desilusões de outros protagonistas.
0: Exatamente.
1: De 25 de Abril. Portanto, isso também está na
0: ópera. Também está lá. Portanto, o António Machado, o pai da Ana Maria Machado, ele próprio é um dos memoráveis, porque o ponto de partida, como disse, é aquela fotografia.
1: Sim,
0: e a fotografia é uma fotografia que está na casa da Ana Maria e do pai, da Ana Maria Machado e do pai. E é uma fotografia, mesmo isso vem referido no romance, é uma fotografia que documenta o momento daquele jantar em que estavam reunidos à mesa figuras destacadas da Revolução, mas também está o pai da Ana Maria Machado e a mãe da Ana Maria Machado, uma atriz belga, não é, que se apaixonou pelo jornalista português
1: e por Portugal
0: também e pela Revolução, não é? E nós incluímos também no libreto assim uma cena em flashback em que ela decide, quando ela decide ficar em Lisboa, apaixonada pelo António Machado.
1: Houve colaboração da escritora, da Lídia Jorge, no trabalho de preparação do libreto? Ou nestes casos é melhor separar muito bem as coisas?
0: Digamos que não durante o processo, não é? Portanto, quando nós, claro, que apresentámos a ideia à Lídia e ela disse, claro. Fico muito contente que façam esse trabalho. E depois, quando nós concluímos o trabalho, demos-lhe o libreto, encontrámos-nos com ela e demos-lhe o libreto para ela ler. Ela leu, gostou muito e depois voltou a ler e disse, gostava de falar convosco aqui numa das cenas, talvez aqui se pudessem fazer uns pequenos ajustes. E nós ouvimos-la e realmente fizemos esses ajustes. E, portanto, também com o próprio compositor fizemos, claro, uma primeira versão que tinha 6.000 e tal palavras, que ele disse, mas vocês querem que eu faça uma ópera de Wagner ou quê? Vocês têm de ser
1: ainda mais
0: condensado. Então nós fizemos uma versão mais curta ainda, e ele, com os seus números todos mutizados, muito bem, reduziram 20%, já temos agora 5.000 palavras, e portanto, tanto a parte do compositor, não é, como esse encontro com a Lídia, que fez esses tais pequenos ajustes, e digamos que mesmo agora, durante este processo dos ensaios, tem havido ajustes, até na própria música, não é? Para as ligações entre as cenas. Portanto, e nesse aspecto também o Eurico Rapatoso, tendo feito a música, ele esteve um ano inteiro a compor. Portanto, nós fizemos o libreto, tínhamos o libreto concluído no verão de 24, e ele depois esteve um ano inteiro a compor. Portanto, em outubro de 25 tínhamos a composição toda pronta. E agora, quando entrou em ensaios, não é?
1: Há pequenos acertos,
0: não é? Mas isso é próprio de uma obra que é necessariamente colaborativa, não é? Claro. Isso é também um aspecto muito importante do libreto e de uma ópera. Sabermos que são palavras que vão ser transformadas em música, que vão ser cantadas por alguém, claro. que vai haver uma orquestração que vai acompanhar, portanto, a orquestra
1: total,
0: também
1: a
0: vai.
1: A ideia de arte total, não é?
0: Exatamente.
1: Que portanto, complexifica.
0: Temos de contar com isso. E também foi com a Lídia que chegámos a este título, porque tínhamos também esboçado alguns títulos de trabalho, porque de facto esta ópera, sendo baseada nos Memoráveis, é uma obra diferente, é uma obra nova. E daí também merecer um título novo.
1: Então, desde o início pensaram logo que não devia ser os Memoráveis.
0: Sim, claro. sim, que devia ser um... É uma obra diferente, claro. De facto.
1: E foi com a colaboração de Lídia Jorge que chegaram por todos nós.
0: Por todos nós, sim.
1: E hoje tenho que fazer aquela pergunta celebrizada pelo jornalista escritor Batista Bastos e depois em tom jocoso por Hermano José, que é: onde estava no 25 de Abril? Vera, vamos falar um pouco de si. Como foi esse dia para si? Tinha 23 anos, é uma excelente idade para viver ou para assistir a uma revolução.
0: É isso, só que eu não assisti ao vivo e em direto, como também se costuma dizer.
1: Como foi esse seu
0: não,
1: dia, então?
0: Eu estava na altura, estava na Alemanha, em Freiburg, com uma bolsa de estudo, e tinha interrompido o meu curso de Letras, de Filologia Germânica, em Lisboa, na Faculdade de Letras. Porque eu tinha feito toda a minha formação na escola alemã, e posso dizer que foi uma espécie de um choque cultural ir para uma universidade portuguesa, portanto todos os... E também uma universidade portuguesa, é preciso sublinhar, uma universidade portuguesa no tempo antes do 25 de Abril, onde já se sentia também muito a repressão, não é? Portanto, eu estive no princípio dos anos 70 na faculdade e vinha de uma escola onde éramos muito poucos. Como disse, eu senti-me muito, muito desadaptada na faculdade, e comecei a trabalhar aí com um professor alemão num dicionário de expressões idiomáticas, do alemão para o português, e foi nesse trabalho também que ele disse: não, eu vou-te propor por uma bolsa para saíres daqui.
1: Surgiu essa oportunidade.
0: Sim, surgiu essa oportunidade, e portanto eu interrompi o curso no terceiro ano e fui para a Alemanha, onde estava exatamente em 74. Portanto, lembro-me perfeitamente de ir das pessoas, minhas amigas, sabendo que eu era portuguesa, dizer: já sabes o que é que aconteceu no teu país? E de eu ir a um jornal que havia perto da rua onde eu morava, onde se afixavam ainda os jornais assim nas montras, sim. Um bocado como a Rosta no tempo da Revolução Russa, no Maikovski. E de realmente estar ali Portugal logo na primeira página.
1: Logo no próprio dia.
0: Sim,
1: de manhã,
0: logo no próprio dia. E também me lembro de ir... no dia 1 de maio a Estrasburgo, pronto, assim fazer uma visita a Estrasburgo, e de aparecer o condutor, aparecer pronto, a perguntar pelos bilhetes e a perguntar-me: mas o que é que está aqui assim a fazer? aqui em Estrasburgo, tem de estar em Lisboa a festejar com a sua gente. Portanto, foi assim uma...
1: E sentia isso, a ver? Sim, eu sentia isso,
0: absolutamente. Porque também uma das coisas importantes, quando estive na Alemanha, eu, por exemplo, tive aí a oportunidade de ler o Portugal Amordaçado, do Mário Soares, que realmente me abriu os olhos para...
1: Sentia para que algo estava coisas, para acontecer,
0: sim,
1: também.
0: Sim, para muitas coisas que sentia e não sabia exatamente o que é que estava no ar. E, portanto, quando acabou o semestre, em 64, e vim para Lisboa, em julho.
1: Estou em julho.
0: Em julho, sim.
1: Mas porque... com algum entusiasmo, imagino, de encontrar país novo.
0: Completamente. e então aí voltei à minha faculdade e fiz um curso de alfabetização, foi durante uma semana, portanto, se os estudantes quisessem, inscreviam-se. E tivemos aulas com o Lindley Sintra, que também, sim, já tinha sido meu professor na Introdução aos Estudos Linguísticos, e aprendemos então aí o método de alfabetização do Paulo Freire. E depois eu estive ligada às tais brigadas de alfabetização.
1: Pelo país?
0: Estive no norte, ao pé de Ponte de Lima, portanto a dar aulas de aprender a ler segundo aquele método, e realmente foi uma experiência impressionante. Portanto, íamos nós, da Faculdade de Letras, com também estudantes de medicina, que depois íamos pelas várias aldeias à volta de Ponte de Lima, pronto, perguntar quem é que queria aprender a ler. E também os estudantes de medicina davam indicações de primeiros socorros e de saúde pública. Portanto, foi assim um tempo
1: inesquecível.
0: Memorável, sim.
1: Sem dúvida. E voltou depois à Faculdade de Letras, sim, terminar depois, o seu...
0: Sim, depois voltei à faculdade.
1: Noutro ambiente, se calhar.
0: Sim, totalmente completamente diferente. Completamente diferente, porque houve depois uma grande reestruturação dos cursos.
1: Claro.
0: Eu lembro-me também de voltar e dos relógios estarem parados. Isso era assim uma imagem que, como se o tempo tivesse ficado suspenso. E na minha área, portanto, a filologia germânica, o plano de curso era... quem quisesse estudar alemão, literatura alemã, linguística alemã, teria necessariamente de escolher também o inglês, não é? Portanto, eu comecei com essa filologia germânica, mas depois do 25 de Abril fez-se uma reestruturação, essas duas linhas, digamos, separaram-se e criou-se um departamento de estudos anglo-americanos, onde, portanto, se estava a vertente do inglês, e um departamento de estudos germanísticos. E esse departamento, que era necessariamente muito mais pequeno, procurava professores, não é? Para se estabelecer, para se fundar. E eu...
1: Isso foi na altura,
0: foi na altura em que eu acabei o curso e, portanto, entrei também logo como professora nesse ano. E mantive-me lá muitos anos a dar alemão, mas também depois outras disciplinas como tradução também. E a partir do momento em que me comecei a ligar ao teatro, também os estudos de teatro.
1: E já percebemos que a Alemanha, a cultura alemã, são fundamentais na sua vida desde pequena. E teve mesmo uma avó, sua avó materna era alemã, certo? E vivia no Brasil, julgo que vi isso. É daí que vem essa grande proximidade à cultura alemã?
0: É, sem dúvida.
1: E como era essa sua avó? Porque é que foi parar ao Brasil? Conte-nos um pouco desse percurso.
0: É uma história fascinante, é uma história de família fascinante e uma história que, digamos, é tão fascinante que une todos os descendentes dessa avó até hoje. Há festas de família, encontros de família até hoje. E o que é mais incrível é que nossos netos não conhecemos essa avó. Portanto, essa avó chamada Ana Anna Jandira Reis Belga. Ela nasceu no Brasil, em Petrópolis. Os antepassados dela, portanto, não o pai, mas a mãe, vinham de uma daquelas famílias que emigraram no fim do século XIX para o Brasil e que se tornaram os fundadores, entre outras cidades, fundaram a cidade de Petrópolis. Portanto, os nomes dos meus antepassados alemães estão naquele obelisco que existe, certo, em Petrópolis. E a minha avó é a primeira geração nascida
1: no Brasil.
0: No Brasil. Ela perdeu os pais muito, muito cedo. Portanto, ficou órfã de pai e mãe aos 6 anos e foi criada por uma tia, irmã da mãe, que não tinha filhos e que se tornou no fundo a mãe adotiva dela. E como era uma família grande, ela tinha aqueles tios todos como grande referência, e esses tios, alguns deles eram essa família Reis. Portanto, os irmãos da mãe dela eram fotógrafos, eram fotógrafos muito conceituados, tinham sido os fotógrafos do imperador. E ela trabalhava com esses tios na fotografia, no retoque. E o meu avô Sampaio, portanto, que vem de uma aldeia chamada São Paio, o nome dele era Alves, mas ele depois, como artista, averbou esse nome, Sampaio, com esta grafia curiosa. E ele, como um rapaz também muito, muito talentoso, muito dotado, muito vivo, acabou por ir para o seminário em Braga, que era uma maneira de continuar, claro, o curso, não é? Como nós continuar os estudos, como sabemos talvez pela aparição do Virgílio Ferreira, não é? Mas ele não queria ser padre, não é? E então emigrou para o Brasil. Já tinham dois irmãos que tinham emigrado para a Argentina. Ele emigrou para o Brasil, e aí no Brasil que ele que desenhava muito bem. Portanto, ele também, para ganhar dinheiro, desenhava as pessoas nos parques, e, como nós vemos assim, como artista de rua também. E depois ouviu falar destes fotógrafos em Petrópolis e foi para essa cidade, perto do Rio de Janeiro.
1: Usou, na verdade. Não é? Esse interesse pela fotografia, pelo retrato.
0: Exatamente. Portanto, ele conheceu aí a minha avó. Não é? E pronto, apaixonaram-se, uma história muito, muito ardente de amor, e a minha avó disse: sim, eu vou contigo para Lisboa, porque ele queria regressar, mas só se tu me prometeres que os nossos filhos vão falar alemão. E realmente essa herança e essa premissa também foi fundamental, porque de facto eles tiveram 6 filhos, a minha mãe é a segunda, e eles, todos eles falam, a língua materna deles é alemão, eles falavam alemão em casa, uns com os outros, e frequentaram também a escola alemã, e portanto o alemão teve sempre na família. O meu avô português não falava alemão, não é? E a minha avó falava o tal português com sotaque do Brasil, não é? Tratando-o por você. Uhum. E temos também todas essas cartas também entre os dois, temos tudo isso. O que aconteceu foi que essa avó, ela morreu muito jovem, uhum, morreu com 35 anos. Uhum. A minha mãe tinha 10 anos. E, portanto, ela ficou, toda essa tristeza também dela ter desaparecido, mas também toda, podemos dizer, tudo aquilo, toda a herança que ela deixou.
1: Até hoje.
0: E também toda a iconografia, sabe? Porque o facto de depois ela veio e com o meu avô eles abriram um ateliê que esteve em vários sítios, um ateliê de fotografia, mas o sítio onde estiveram mais tempo, e digamos é a referência maior, é no Marquês de Pombal, junto ao agora Instituto Camões e ao antigo Diário de Notícias. Portanto, eu lembro-me dessa casa da minha infância, perfeitamente. Portanto, era um resto de chão alto, onde de um lado direito era a entrada dos clientes, portanto, os meus avós desenharam os móveis em art déco para a sala de entrada dos clientes, e do lado esquerdo era a entrada da família. E depois, lá por trás, havia o quarto escuro, do meu avô revelava as fotografias.
1: O estúdio, imagino, para os retratos.
0: Sim. E depois, claro, a minha avó também se dedicava com ele à fotografia, ao retoque, como ela tinha feito com os tios. E depois da morte dela, quem ficou com os filhos, porque o mais novo tinha meses, foi essa tal tia que a tinha criado a ela, chamada Ana Catarina Hess Müller. E essa vovó, que era o nome dela, pronto, também fez com que a língua alemã também ficasse sempre na família. Portanto, tanto a escola como este lado ligado à casa e às tradições todas, o que se faz, a salada de batata, os bolinhos de Natal, tudo isso, todas essas tradições ficaram. E até hoje, nós, portanto, todos os primos Sampaio, os netos dela, festejamos o Natal, dia 25, todos juntos. E há sempre um ritual, portanto, toda a gente traz qualquer coisa e juntamos a comida à volta da mesa, todos provam de tudo. Uhum. E há sempre especialidades. Uhum. De cada um. E depois de comermos, há um momento das canções de Natal, em alemão. Uhum. Portanto, todos nós cantamos.
1: E porque todos falam fluentemente alemão.
0: Todos falam, os netos dela, sim. Os e netos dela,
1: e
0: sim.
1: E o resto da geração continua?
0: Os bisnetos já não. Dos bisnetos, portanto, a minha filha, eu também a inscrevi na escola alemã, portanto, ela também fala alemão. E dois outros primos também mandaram os filhos para a escola alemã. Portanto, eu diria que dos bisnetos dela, 5 falam alemão. Mas nós, os 20 netos, todos nós falamos alemão.
1: Acabou por morrer em Lisboa.
0: Ela morreu em Lisboa, sim. E está enterrada junto do meu avô na tal aldeia Sampaio, no norte, junto de Melgaço. Junto de Melgaço.
1: Já do lado paterno, e falando desse seu avô, foi um nome muito importante da fotografia portuguesa do século XX, sobretudo como retratista. Portanto, há uma ligação às artes que também vem desde cedo. E a relação com esse avô, portanto, a sua avó não conheceu, e com esse avô, como era?
0: Uma relação muito, muito, muito próxima, porque, de facto, este lado artístico está muito presente na família. E também é toda esta... Porque o meu avô fazia estes retratos que ele fazia, eram retratos muito ligados à pintura. Aliás, quando foi feita uma grande exposição da obra dele, porque os filhos, portanto a minha mãe e os meus tios, doaram todo o espólio do meu avô ao Arquivo Nacional de Fotografia, que tratou esse espólio e fez uma grande exposição, na altura, no Museu do Chiado, em 95, com um catálogo também magnífico. Sim. Que tinha como introdução também um grande estudo biográfico sobre ele, e também estudos, por exemplo, dessa ligação da fotografia à pintura, não é? Por exemplo, aquele quadro famoso do Viana da Mota é baseado numa das fotografias do meu avô. Portanto, essa ligação...
1: Sim, na origem da fotografia é uma... Exatamente. Grande ligação, foi vista como uma substituição da pintura, quase.
0: Exatamente.
1: Sobretudo para os...
0: Portanto,
1: retratistas.
0: E ele tinha muito esse cuidado com a luz. Sim.
1: Aliás, há muitos retratos célebres que as pessoas não sabem o autor, incluindo de Salazar e de muitas figuras...
0: Exatamente.
1: Históricas da primeira metade do século...
0: Sim,
1: XX,
0: quer
1: não é?
0: Dizer, o meu avô era o fotógrafo oficial do Salazar, não é? Portanto, ele fotografava, e isso é muito interessante nesse catálogo que está depois organizado tematicamente, não é? Portanto, estão as personalidades da época, estão as crianças, estão as pessoas mais velhas, estão muitos retratos também de família e muitos retratos de artistas, porque ele convivia com muitos artistas,
1: estava
0: não é?
1: No meio.
0: Não é? Que estava nesse meio e também com muitos jornalistas que vinham ali do Diário de Notícias e isso eu lembro perfeitamente em criança, porque as minhas irmãs e eu íamos... tínhamos aulas de dança rítmica com a Madame Chau, uma grega casada com um alemão. Tínhamos duas vezes aulas, portanto, no fundo de dança, ali muito perto da casa do meu avô. Portanto, vínhamos da escola, que na altura era na Rua do Passadiço, e almoçávamos em casa dele. E eu lembro perfeitamente daqueles almoços, porque entravam pessoas, jornalistas, amigos dele, e o meu avô dizia sempre, traz mais um prato. E nós lá nos encolhíamos à mesa e havia sempre aquelas conversas e tudo. E de facto, esse lado, essa ligação às artes e aos artistas, porque ele também quis fazer cinema. Também temos, portanto, sinopses que ele fez e ele chegou, tem um filme sobre uma viagem também às colónias, que no fundo, na altura, quando ele enviou o voo e estava realmente muito, muito, muito triste, houve assim um grupo de amigos que o levou também para ele espairecer, com essa incumbência de fazer uma reportagem. Mas dos seis filhos, todos eles têm uma ligação às artes e desses três, três são pintores. E, portanto, é uma grande, grande, grande ligação. E depois tem sempre a presença das fotografias, não é? Claro que nós, quando estávamos lá em casa do meu avô, muitas vezes ele tinha aquelas cópias, não é? Que não eram para ser usadas, e que nos dava para nós fazermos os nossos desenhos, e nós, claro, que na parte de trás fazíamos os nossos desenhos, mas na parte da frente punhamos uns bigodes e umas e outros adereços às figuras retratadas.
1: Belas aulas artísticas, vou
0: sim,
1: lembrar.
0: Sim, sim, mas temos, portanto, um grande espólio de fotografias, e as fotografias todas da minha avó, e também fizeram com que ela fosse uma figura, sim, uma espécie de um anjo, diria eu também, que sobrevoa a nossa família e que tendo partido tão cedo, está
1: deixou uma
0: tão
1: marca
0: presente,
1: muito,
0: tão
1: muito
0: presente,
1: forte.
0: Sim.
1: E era uma família muito politizada, lembro-me dessa questão de ser o fotógrafo do Salazar, por exemplo,
0: eu não diria que fosse uma família muito politizada, embora não diria que fosse, mas era uma família que tinha assim, podemos dizer, um grão de loucura, não é? Porque um bocadinho fora da caixa, no sentido em que o meu avô realmente tinha saído da sua pequena aldeia, tinha corrido o mundo, não é? Tinha ido para o Brasil.
1: Tinha um lado de aventura.
0: Um lado de aventura. E depois casou com uma alemã, não é? E veio com essa alemã para Lisboa. Portanto, tudo esse não era uma família, digamos, convencional, não é? Eu lembro-me, por exemplo, da minha mãe contar que às vezes apareciam clientes e que diziam: ai, coitado do Sampaio, será que é capaz de não ter dinheiro suficiente para os filhos? Porque os filhos andavam descalços em casa porque gostavam. Não é? Porque era aquela ligação, não era convencional, não é? Era um andar descalço porque se andava à vontade. Portanto, toda a relação com o corpo e tudo. A minha mãe, por exemplo, esteve ligada também à dança e depois à educação física. Portanto, havia toda uma disponibilidade que, digamos, não era uma família portuguesa
1: convencional.
0: Portanto, toda a maneira, por exemplo, também muito engraçado, tratavam a minha mãe e os meus tios tratavam o pai por tu, porque isto vem do alemão, porque no alemão trata-se por tu todas as pessoas da família, portanto os pais, os tios, os avós. Aqui seria, por exemplo, eu não tratava a minha mãe por tu, nem o meu pai. Dizia o pai, a mãe, quer isto, quer aquilo. Mas a minha mãe e os meus tios, oh papá, tu não estás a ver que isto é assim, assado?
1: Isso, não é? Isso, portanto, toda essa, todo
0: toda essa, eu diria, não era uma família convencional, mas não diria que fosse uma família politizada no sentido de serem pessoas ativistas ou ligadas
1: regime,
0: à política,
1: pensar,
0: não é? Um dos tios, um dos irmãos da minha mãe, sim, que eu lembro-me também de ele trazer uma vez o disco das Trovas do Vento que Passa. E lembro perfeitamente de estar a ouvir, eu ainda era muito nova, de se fecharem as portas e as janelas e de estar a ouvir as Trovas do Vento que Passa, que esse tio Adriano tinha trazido às escuras, não é? Isso eu lembro-me perfeitamente. Portanto, esse tio era um tio mais politizado, diria eu, mas eu diria que era uma família sobretudo não convencional e que isso vinha dessa multiculturalidade e também da ligação às artes, não é? Que também faz com que haja sempre aquela criatividade e aquela vontade de a pessoa se exprimir por de outras formas,
1: liberdade,
0: que não só
1: no fundo.
0: Sim, que não só as palavras, não é?
1: E a vida da Vera acabou por ir parar ao teatro, não sei se era algo que já estava predestinado desde pequena, se foi mais uma casualidade depois na faculdade, e sendo dramaturgista, mas nunca dramaturga, nunca teve essa tentação em tantos anos ligado ao teatro.
0: Eu diria que eu em pequena escrevi peças de teatro.
1: Ah.
0: Isto, muitas pessoas que estão ligadas ao teatro contam isso, mas de facto eu lembro-me de escrever pequenas peças que representava com as minhas primas e com as minhas irmãs. Isso eu lembro-me, e sempre gostei muito de ir ao teatro. Portanto, sempre fui uma espectadora de teatro, desde criança. E depois também jovem, portanto era, ir ao teatro era para mim uma experiência muito importante. E depois realmente quando me liguei de facto ao teatro, que foi na altura da Revolução, do 25 de Abril, porque está intimamente também ligado, a minha ligação ao teatro tem muito a ver com o facto de eu ter trabalhado muito sobre um autor chamado Brecht. E esse autor era um autor proibido até o 25 de Abril. Portanto, a censura permitiu, a partir dos anos 60, que algumas das peças dele fossem publicadas em livro, mas havia uma proibição estrita de levar à cena o teatro de Brecht. E, portanto, no 25 de Abril, em 64, quando a censura foi abolida, os grupos de teatro independente, entre os quais se encontrava também o Grupo 4, do João Lourenço, da Irene Cruz, do Rui Mendes e do Moraes e Castro, que depois construíram o Teatro Aberto em 76, primeiro ali ao pé da Gulbenkian, e agora ao pé da Mesquita, perguntavam, procuravam pessoas que pudessem traduzir as peças de Brecht. E eu não traduzi o Círculo de Giz Caucasiano, mas conheci as pessoas do teatro porque tinha havido um seminário na Gulbenkian, dado pelo editor da obra de Brecht de Berlim Leste, que veio fazer um seminário para atores e encenadores portugueses, porque o interesse realmente pela obra de Brecht era depois como se...
1: De Abril, toda a gente
0: não é? Tivemos tanta sede, aliás, ele sabe que está documentado, é o autor mais representado em Portugal naqueles anos, mas fica a milhas de distância de outros.
1: Sim.
0: Porque se encontrava realmente nas peças dele também uma grande ligação aos problemas políticos, aos problemas sociais em Portugal. E, portanto, procuravam pessoas que traduzissem do alemão e eu traduzia alguns textos para esse
1: grupo
0: seminário.
1: Ai,
0: não para esse seminário. Textos teóricos do Brecht que eram abordados nesse seminário. E depois aconteceu aí uma coisa muito engraçada, de facto, aqueles happenings, que foi num dos dias em que eu estive lá, porque perguntei se não podia assistir também, uma vez que tinha traduzido alguns dos textos, e a tradutora intérprete falhou. E as pessoas começaram a olhar em volta e dizem: mas a Vera traduziu os textos, ela pode também traduzir o Werner Hecht. Eu nunca tinha feito de intérprete na minha vida, portanto fui literalmente empurrada para o palco e com mãos e pés, e lá fui traduzindo o Werner Hecht.
1: Tinha a preparação para isso.
0: Sim, sim, sim, claro. Mas é no fundo uma profissão, que é preciso ser treinada. Mas possivelmente também aquela inexperiência teria qualquer coisa de muito performativo e muito autêntico, imagino eu. E o João Lourenço, então, conheceu-me aí.
1: Foi aí.
0: E perguntou-me se eu não podia acompanhar o Werner Hecht a um ensaio no Círculo Gis Caucasiano. E, portanto, lembro-me perfeitamente de eu ter ido, de facto, o Teatro Aberto ainda estava em construção, portanto, isto foi em 76, terá sido em março de 76. Estávamos sentados em blocos de pedra, porque não havia ainda a plateia. Os atores estavam a ensaiar no palco, estava muito frio, saía aquele bafo, todos cheios de camisolas, e o Werner Hecht só comentava: isto na Alemanha seria impossível. Os atores não se sujeitavam.
1: Também foi um tempo muito especial em Portugal.
0: Mas havia todo aquele fogo ardente, não é?
1: Claro.
0: Que superava o frio. E depois, realmente, a partir daí...
1: Foi o início de uma grande aventura.
0: Foi o início de uma grande aventura, não é? E depois o meu primeiro trabalho foi em 1980, em que o João Lourenço me convidou, então, para eu trabalhar numa peça do Brecht, uma peça também muito especial, para a qual realmente era preciso uma germanista, porque a peça chamava-se Baal, é a primeira peça do Brecht, do jovem Brecht. Ele fez, como fazia de muitas peças, muitas versões ao longo da vida, e a versão que está publicada em tradução, ou que é publicada geralmente em tradução, é uma versão que ele fez em 55, um ano antes de morrer. Portanto, é uma peça do velho Brecht. Percorreu a vida toda. E o João estava interessado em fazer uma encenação a partir da peça que o jovem Brecht tinha escrito. E essas primeiras versões de 18 e 19 e de 26 só existiam em alemão. E, portanto, o meu primeiro trabalho foi traduzir para o gravador aquelas peças para o João, que na altura trabalhou também com o José Fanha, porque a peça tem muitos poemas, porque essa figura Baal era um poeta, que depois foi o Mário Viegas a interpretar. Portanto, calcula o que foi o Mário Viegas a dizer aqueles poemas do jovem Brecht durante a peça. Foi realmente muito, muito, muito bom. E, portanto, depois foi feita uma versão com base nessa última versão de 55, que era a tal que estava traduzida, e na qual foram enxertadas cenas e personagens das primeiras versões. E depois aí o João pediu-me para eu fazer a dramaturgia, que eu na altura não sabia exatamente o que era, e que na altura foi, no fundo, fazer toda a pesquisa sobre a peça, sobre o tempo em que ela foi escrita, sobre os princípios do teatro épico. E eu aí, quer dizer, fui-me fui fazendo, fui aprendendo a ser dramaturgista, digamos, respondendo àquilo que me era pedido, não é? E claro que depois, a partir daí, o grande salto foi quando fiz uma peça chamada O Suicidário, que é uma peça da União, escrita por um autor soviético no final dos anos 20, e eu disse, mas esta peça, quer dizer, é uma peça em russo, eu não sei russo, o João queria muito levar aquela peça, a peça à cena, também com Mário Vegas no papel principal, mas tínhamos as traduções daquela peça em francês, inglês, alemão, em várias línguas. Isso também é uma herança muito importante da escola alemã, é, portanto, essa capacidade de ler em várias línguas, que é realmente também um belo património.
1: E era um trabalho para dramaturgista,
0: mim, e muito,
1: nesse
0: muito
1: caso,
0: bom.
1: E que se manteve ao longo dos anos. Portanto, até o Por Todos Nós.
0: Até o Por Todos Nós, exatamente. E, portanto, depois fazer uma... traduzir a partir daquelas outras traduções e depois, principalmente, fazer uma grande investigação sobre toda aquela época. Para mim, como dramaturgista, foi também o perceber que eu, com as ferramentas que tinha, não precisava de fazer um trabalho para o teatro só na minha área, só na área da germanística, não só com autores alemães, que eu tinha as ferramentas para poder investigar, traduzir de outras línguas, fazer toda uma pesquisa sobre um assunto que me fosse estranho, tendo em conta que eu ia estudar para o levar ao palco, não é? E, portanto, isso foi, digamos, fundamental a partir
1: para
0: daí.
1: Para toda a sua vida.
0: Sim.
1: Até hoje, e estamos a chegar ao fim, a acabar o nosso tempo, só mesmo para terminar, julgo que o Brecht, que foi tão representado, como já dissemos, aí na pós-revolução, é um autor de alguma maneira datado ou tornou-se, já tem um estatuto de clássico como muitos outros, que faz sentido em qualquer contexto, em qualquer época?
0: Sim,
1: sintética.
0: Sim, eu acho que o Brecht se tornou um clássico, isso sem dúvida, mas acho que as peças dele podem ser sempre revisitadas. Eu penso que, sendo um clássico, aliás, este ano os direitos entram em domínio público, portanto, os herdeiros vão deixar de poder cobrar as quantias que cobravam.
1: Vai
0: haver
1: de
0: certeza, vai haver de certeza, não é? Com certeza muitas publicações e também um interesse por ler o Brecht. Portanto, eu penso que é um autor, sim, que se tornou um clássico, mas também um clássico com muitos outros clássicos, digamos, como Ibsen, como Tchekhov, que podem ser sempre revisitados com um olhar
1: e falam
0: novo.
1: Sempre para a atualidade.
0: É, falam sempre.
1: E cai o pano, tem que ser, temos que ficar por aqui. Obrigado, Vera. O Memórias Futuras regressa para a semana. Esta e as outras entrevistas do programa podem ser ouvidas quando quiserem em rtp.pt.

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Olá e bem-vindos a mais um programa Divina Harmonia. Vamos, como sempre, vamos abordar as numerosas facetas da história da música, tendo por base os instrumentos originais e as interpretações próprias de cada época. Escutamos como prelúdio ao programa de hoje as danças Tambourin 1 e 2 e Contredanse da ópera Daphne Ziegler, música de Jean-Philippe Rameau, compositor francês do Barroco Tardio. Uma gravação com o agrupamento La Petite Bande, direção de Sigiswald Keuken. Estamos então por estas semanas com um ciclo de programas consagrados à família das violas da Braccio, de onde provêm os violinos, a viola, o violoncelo e o contrabaixo, embora associado à família, hoje em dia, é um instrumento híbrido que reúne características das duas famílias, da Braccio e da Gamba. Como dizíamos no último programa, ao contrário da família das violas da gamba, cujos representantes desapareceram nos meios musicais no final do século XVIII, os instrumentos da família das violas da braccio, com alterações estruturais na sua construção, é certo, mas atravessaram os séculos de forma triunfal, sendo até aos nossos dias, além de solistas, a estrutura base da orquestra. E vamos continuar hoje com a música francesa. No último programa, escutámos música de Jean-Marie Leclerc e Marc-Antoine Charpentier. Agora vamos escutar uma obra de uma compositora, Elisabeth Jacquet de la Guerre, que viveu de 1665 até 1729, uma virtuosa do cravo, mas que nos legou também outras obras, como a Sonata para Violino e Baixo Contínuo em Ré Menor, datada de 1707, que ouviremos de seguida.

Ouvimos a sonata para violino e baixo contínuo em ré menor de uma publicação de 1707, uma obra escrita pela compositora e cravista francesa Elisabeth Jacquet de la Guerre. Uma gravação com o agrupamento Les Voix Humaines, com Alice Pierrot no violino. No domínio da música instrumental conta-se também um significativo de número de peças para cravo de Madame de la Guerre, que escreveu também várias obras para o teatro e cantatas. Nós vamos de seguida escutar uma dessas cantatas, Le Sommeil d'Ulysse. O assunto desta cantata centra-se em Ulisses, cujo navio será assolado pela fúria das ondas numa tempestade desencadeada por Neptuno, o rei dos mares. Conseguimos ouvir claramente o momento da tempestade. E após o naufrágio, chegamos à parte culminante da partitura, o sono de Ulisses, que dá precisamente o título a esta cantata, o momento tranquilo em que Minerva salva o herói e nesse sono profundo convida-o a juntar-se à corte do rei Alcino. Na área final canta-se o triunfo de Ulisses. Esta é então uma obra concebida para voz solista, um instrumento também ele solista e baixo contínuo. O instrumento solista surge a acompanhar a voz e em momentos de passagem puramente instrumentais, apelidados de sinfonie. Essa parte instrumental podia ser interpretada por... essas partes instrumentais poderiam ser interpretadas por diferentes instrumentos em uso na época e colorir com os seus timbres específicos e de forma diferente os diversos momentos do texto cantado, momentos que oscilam entre calmaria, dramáticos, etc. Nesta gravação são usados o traverso e o violino.

E ouvimos a cantata Le Sommeil de Lys, escrita por volta de 1715, da autoria da compositora e gravista francesa Elisabeth Jacquet de la Guerre. Gravação com o agrupamento Les Voix Humaines, com a soprano Isabelle Desrochers. Esta é uma obra concebida então para uma voz, um instrumento solista e baixo contínuo. O instrumento solista surge a acompanhar a voz e em momentos de passagem puramente instrumentais apelidados de sanfonie. Essa parte instrumental, ou essas partes instrumentais, podiam ser interpretadas por diferentes instrumentos em uso na época e colorir com os seus timbres específicos e de forma diferenciada os diversos momentos do texto cantado, momentos de calmaria, momentos dramáticos, etc. Nesta gravação são usados o traverso e o violino. Como já referido, no período barroco, os instrumentos da família das violas da Braccio foram inicialmente apreciados de forma mais intensa na Península Itálica e as violas da gamba em França. No entanto, como é óbvio, em França, apesar de a viola da gamba reinar até bastante tarde, foram surgindo grandes virtuosos do violino e, mais tarde, já no século XVIII, também do violoncelo. E vemos, portanto, também até bastante tarde no País do Galo, em muitas sonatas para violino e baixo contínuo, designações fixadas nos frontispícios das partituras, como a seguinte: sonatas para violino e baixo contínuo, com algumas passagens para a viola. Ou seja, a viola da gamba destaca-se muitas vezes da linha melódica do baixo contínuo, assegurando também ela momentos em que sai da sua função de acompanhamento e se torna, tal como o violino, um instrumento solista. É o caso da coleção de sonatas escritas por Jean-Ferry Rebel, compositor e violinista virtuoso da viragem do século XVII para o século XVIII. Na sua coleção de sonatas, A Violon Seul Mêlée de Plusieurs Récits pour la Viole, de 1713, a viola da gamba liberta-se frequentemente da linha do contínuo e adquire ora o papel dominante solista, ora se torna igual ao violino, ora surge como uma segunda voz. Vamos ouvir dessa coleção a sonata número 3 em Lá menor.

A música de Jean-Ferry Rebel, compositor e violinista virtuoso francês do Barroco tardio, no final de mais um programa Divina Harmonia. Escutámos a sonata número 3 para violino e baixo contínuo, sonata em Lá menor, de uma coleção de peças publicadas como A Violon Sol, Mêlée de plusieurs récits pour la viol, ou seja, sonatas para violino com várias passagens para a viola da gamba, uma publicação de 1713. Música então de Jean-Ferry Rebel, com Andrew Manzer no violino, Jaap ter Linden na viola da gamba e Richard Egarr no cravo.

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2: Muito boa noite. Estamos num especial com o coro de 20 vozes femininas, Le Mystère des Voix Bulgares, ao vivo no grande auditório da Fundação Carlos de Gulbenkian, em Lisboa. A gravação da RTP Antena 2, do concerto de 15 de novembro de 2025, com o coro O Mistério das Vozes Búlgaras, dirigido por Gancho Gavazov. Um especial que surge na sequência do episódio de terça-feira do programa A Volta ao Mundo, que prestou homenagem a Janka Rupkina. Aos 87 anos, na quinta-feira, 7 de abril, faleceu esta que era uma das mais reconhecidas intérpretes da música folclórica búlgara. Janka Rupkina era amada pelo público do seu país e pelos admiradores de folclore búlgaro espalhados por todo o mundo. É uma das mais célebres cantoras folclóricas da Bulgária e uma embaixadora internacional do folclore búlgaro. A cantora nasce em 1938 na aldeia de Bogdanovo, região de Burgas, e recebe o nome da sua avó Jana, uma cantora muito conhecida na aldeia. Janka Rupkina começa a cantar ainda criança e é precisamente a avó quem a ensina a moldar a melodia e a desenvolver um estilo vocal. Rupkina participa em vários concursos regionais de canto. Em 1961, aos 23 anos, entra para o Bulgarian National Radio Folk Song Ensemble, o agrupamento nacional de canções folclóricas da radiodifusão da Bulgária. Mantém-se como solista durante mais de 30 anos, gravando centenas de canções e ajudando a preservar o património musical da Bulgária para as gerações futuras. A fama internacional de Rupkina fica ainda mais consolidada com a criação do trio Bulgarka em 1975. O trio alcança reconhecimento internacional, incluindo colaborações com artistas como Kate Bush. A maior parte dos temas que registra ao longo da vida está guardada nos arquivos da Radiodifusão Nacional da Bulgária, registros que celebram a voz de uma das mais célebres cantoras folclóricas da Bulgária. Rupkina contribui como solista para o álbum Le Mystère des Voix Bulgares, que contribui fortemente a levar a música folclórica búlgara ao público global. O coro, formado por mulheres búlgaras que cantam histórias do folclore local e que havia de ficar conhecido como O Mistério das Vozes Búlgaras, é fundado pelo compositor Filipe Kutev, em inícios dos anos 50. Depois de registadas pelo etnomusicólogo suíço Marcel Cellier, ganham uma inesperada popularidade mundial quando, na década de 80, a editora 4AD revela esta world music ao próprio mundo, reeditando e distribuindo o disco Le Mystère des Voix Bulgares. Chegam assim aos ouvidos de seguidores dos mais variados géneros musicais, torna-se uma lenda por direito próprio e continua ainda hoje a espalhar a magia encantatória de vozes que parecem transcender o tempo. Assim então, o coro de 20 vozes femininas, Le Mystère des Voix Bulgares, dirigido por Gancho Gavazov, aqui ao vivo no grande auditório da Fundação Carlos de Gulbenkian, em Lisboa, a gravação da RTP Antena 2, do concerto de 15 de novembro de 2025, a transmissão deste concerto, prestando homenagem a Janka Rupkina, falecida a 7 de abril de 2026, aos 87 anos.

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0: especial com o coro de 20 vozes femininas, Le Mystère des Voix Bulgares, ao vivo no grande auditório da Fundação Carlos de Gulbenkian, em Lisboa, a gravação da RTP Antena 2 do concerto de 15 de novembro de 2025, com o coro O Mistério das Vozes Búlgaras, dirigido por Gancho Gavazov. Um especial que surge na sequência do episódio de terça-feira do programa Da Volta ao Mundo, que prestou homenagem a Janka Rupkina. Aos 87 anos, na quinta-feira, 7 de abril, faleceu esta que era uma das mais reconhecidas intérpretes da música folclórica búlgara. Janka Rupkina era amada pelo público do seu país e pelos admiradores do folclore búlgaro, espalhados por todo o mundo. É uma das mais célebres cantoras folclóricas da Bulgária e uma embaixadora internacional do folclore búlgaro. A cantora nasce em 1938 na aldeia de Bogdanovo, região de Burgas. Participa em vários concursos regionais de canto. Em 1961, aos 23 anos, entra para o Bulgarian National Radio Folk Song Ensemble, o agrupamento nacional de canções folclóricas da radiodifusão da Bulgária. Mantém-se como solista durante mais de 30 anos, gravando centenas de canções e ajudando a preservar o património musical da Bulgária para das gerações futuras. A fama internacional de Rupkina fica ainda mais consolidada com a criação do trio Bulgarka, em 1975, trio que alcança reconhecimento internacional, incluindo colaborações com artistas como Kate Bush. A maior parte dos temas que registra ao longo do tempo está guardada nos arquivos da Radiodifusão Nacional da Bulgária, registros que celebram a voz de uma das mais célebres cantoras folclóricas, precisamente da Bulgária. Rupkina contribui como solista para o álbum Le Mystère des Voix Bulgares, que contribui fortemente a levar a música folclórica búlgara ao público global. O coro, formado por mulheres búlgaras que cantam histórias do folclore local e que havia de ficar conhecido como O Mistério das Vozes Búlgaras, é fundado pelo compositor Filipe Kutev em inícios dos anos 50, depois de registadas pelo etnomusicólogo suíço Marcel Cellier, ganham uma inesperada popularidade mundial quando, na década de 80, a editora 4AD revela esta world music ao próprio mundo, reeditando e distribuindo o disco Le Mystère des Voix Bulgares. Chegam assim aos ouvidos de seguidores dos mais variados géneros musicais, tornam-se uma lenda por direito próprio e continuam ainda hoje a espalhar a magia encantatória de vozes que parecem transcender o tempo. Assim estivemos então com o coro de 20 vozes femininas, Le Mystère des Voix Bulgares, dirigido por Gancho Gavazov, aqui ao vivo, no grande auditório da Fundação Carlos Gulbenkian, em Lisboa. A gravação da RTP Antena 2, do concerto de 15 de novembro de 2025, a transmissão deste concerto, prestando assim homenagem a Janka Rupkina, falecida a 7 de abril de 2026, aos 87 anos. Este especial contou com assistência musical de Inês Almeida, captação de António Farinha e Paulo Gomes, produção de Alexandre Almeida, realização e apresentação de André Pinto. Tenha então uma ótima noite.
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2: A testa do Sr. José cobriu-se subitamente de suor frio. Acabara de tomar conhecimento de que, durante semanas, ignorante do perigo, inconsciente da ameaça, estivera sob a iminência do desastre absoluto, que teria sido a revelação pública das irregularidades do seu comportamento profissional, do contínuo e voluntário atentado que andava a cometer contra as venerandas leis deontológicas da Conservatória Geral do Registro Civil, cujos capítulos, artigos, parágrafos e alíneas, ainda que complexos, a experiência dos séculos havia terminado por reduzir a 7 palavras práticas. Não te metas onde não és chamado. Da obra Todos os Nomes, de José Saramago. A subversão individual contra a opressão das autoridades catalogadoras. Pela desordem da vida, contra a desordem da morte.
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4: Boa tarde. Como talvez se lembrem, dediquei o episódio da semana passada à escravatura desde a Antiguidade até ao século XV. Pela mesma ocasião, centrei-me, embora não exclusivamente, no projeto musical e musicológico As Rotas da Escravatura, de Jordi Savall, a Capela Real da Catalunha e uma equipa de investigadores que propuseram a cronologia apresentada nesse álbum duplo, selecionaram as fontes primárias citadas e providenciaram os belíssimos textos de enquadramento que o referido álbum inclui. Desenvolvido em parceria com a Unesco, o projeto homeneia as vítimas da escravatura transatlântica entre 1444 e 1888, cotejando obras musicais da tradição europeia com tradições orais dos povos escravizados. Na emissão de hoje, prosseguirei a reflexão sobre o tráfico transatlântico de africanos escravizados e a escravização racializada, que são, desde há pouco mais de um mês, considerados pela Assembleia Geral da Organização das Nações Unidas como o crime mais grave contra a humanidade alguma vez cometido. Terminei o episódio da semana passada fazendo alusão a fenómenos de escravatura na bacia do Mediterrâneo, particularmente no âmbito do conflito entre o cristianismo e o islão, que se refletiu na história dos escravos cristãos nessa região. Assim, desde a Batalha de Lepanto, que teve lugar em 1571, até o final do século XVIII, Estados europeus como a Espanha, a França e Portugal, e cidades-estado italianas como Florença e Génova, bem como as regências turcas de Trípoli, Túnez e Argel, juntamente com o Sultanato de Marrocos e a chamada República de Salé, travaram uma guerra de curso contínua e não declarada, no âmbito da qual ambos os lados capturavam e escravizavam os seus adversários. De facto, para muitos proprietários de escravos do período, tanto muçulmanos como cristãos, os prisioneiros capturados em tais escaramuças podiam ser um troféu que conferia reconhecimento e prestígio sociais, mas eram também uma fonte importante, indispensável mesmo, de rendimento e de desenvolvimento económico e social.

De Andrea Gabrielli escutámos Asia Felice, Or Ben Posso Chiamarmi, um madrigal cujo texto celebra a vitória da Liga Santa sobre o Império Otomano na Batalha de Lepanto, ocorrida a 7 de outubro de 1571, no Golfo de Patras, situado na Grécia. Foram intérpretes o ensemble I Fagiolini e Robert Hollingworth. Ao contrário do comércio atlântico de escravos, que deu origem a uma multiplicidade de debates, livros e artigos sobre o número total de pessoas deslocadas à força, até agora nenhum autor sugeriu um número razoável e consensual para os escravos europeus que, em resultado das guerras por mar e em terra travadas pelas principais potências europeias contra o Império Otomano e as lideranças berberes durante a época moderna, foram mantidos contra a sua vontade nas cidades e localidades da Turquia e do norte de África. Embora muito menos numerosos do que os escravos africanos na Europa e na América, o número de europeus escravizados no que é hoje o Maghreb deve ter sido muito considerável. Na ausência de números exatos, é razoável presumir que as guerras de curso barbarescas, praticamente ininterruptas, que tiveram lugar nos séculos XVI a XVIII, conduziram a um aumento do número de escravos e a uma fonte de rendimento lucrativa para os habitantes do norte de África. Não seria, portanto, descabido especular, de acordo com a literatura mais recente sobre o tema, que entre 1 milhão e 1 milhão e 250 mil europeus tenham sido mantidos cativos em cidades da costa berber desde o início do século XVI até ao final do século XVIII, altura em que a escravatura europeia nesses territórios começou a declinar e foi finalmente abolida no início do século XIX. Ao que parece, a maioria dos cativos eram homens de meia idade com ocupações relativas.

16 e início do século XVII e haviam herdado o ofício dos seus avós e pais. Logo que recebiam notícia de uma galera pirata a aproximar-se da costa com uma boa presa, deslocavam-se das suas cidades de residência até aos portos corsários para comprar escravos e botim capturado, como moedas de ouro e prata, cereais, têxteis, entre outros bens. Um elucidativo retrato sobre a vida de um prisioneiro às mãos dos corsários berberes é, sem dúvida, o de Miguel de Cervantes, que esteve cativo em Argel entre 1575 e 1580. A sua experiência na cidade, que à época tinha uma população equivalente à de Sevilha ou Nápoles, influenciou indubitavelmente a escrita de Dom Quixote de La Mancha e de outras obras que lhe valeram a reputação de um dos maiores escritores de todos os tempos. O impacto do cativeiro reflete-se na sua célebre peça El Trato de Argel, A Vida em Argel. E cito: quando cheguei cativo e vi esta terra que é famosa em todo o mundo, refúgio e covil de tantos piratas, não pude refrear as lágrimas amargas que derramei. Fim de citação. Já na primeira parte do seu célebre Dom Quixote, que já aludi, Cervantes descreve pormenorizadamente a história de um cativo que parece refletir o seu próprio estado miserável. E cito novamente: puseram-me uma corrente, mais como símbolo de cativeiro do que como forma de me restringir, e assim passei o tempo naquele degredo, juntamente com muitos cavalheiros e pessoas de qualidade, selecionados para resgate. E embora a fome e a nudez fossem por vezes, ou quase sempre, uma provação para nós, nada nos afligia tanto como ouvir e ver continuamente as crueldades sem precedente com que o meu senhor tratava os cristãos. Fim de citação. Evocando agora o grande escritor espanhol e a sua mais célebre obra literária, ouçamos de seguida o excerto humorístico Burn, My Brain Consumes to Ashes, da segunda parte da obra The Comical History of Don Quixote, com música de Henry Purcell. A interpretação ficará a cargo de Eugénie Lefebvre, o ensemble Les Surprises e Louis-Noël Bastien de Camboulat.

escutámos o excerto humorístico Burn My Brain Consumes to Ashes, da segunda parte da obra The Comical History of Don Quixote, com música de Henry Purcell. A interpretação foi de Eugénie Lefebvre, o ensemble Les Surprises e Louis-Noël Bastion de Comboula. A panóplia de obras musicais inspiradas pelo célebre anti-herói de Cervantes não se esgotou na música coeva ou pouco mais tardia, tendo sido progressivamente enriquecida até ao presente. Ouçamos agora um célebre excerto do século XX, chanson romanesque, primeira canção do ciclo Don Quixote à Dulcinée, M84, de Maurice Ravel, interpretada por José Van Damme e Dalton Baldwin.

José Van Damme e Dalton Baldwin interpretaram Chanson Romanesque, primeira canção do ciclo Don Quixote à Dulciné, M84, de Maurice Ravel. Pouco mais de uma semana transcorrida desde o Dia Mundial da Língua Portuguesa, que se comemorou no dia 5 deste mês, e ainda a propósito dos 500 anos do nascimento de Luís Vaz de Camões, cumpre agora relembrar essa figura maior da língua portuguesa. De facto, Cervantes e Camões foram quase exatos contemporâneos e as suas vidas partilharam uma série de paralelos notáveis que vão muito além da simples coincidência cronológica. Ambos combateram nas guerras mediterrânicas ao serviço das coroas ibéricas. Camões perdeu o olho direito na Batalha de Ceuta, de 1547, e navegou para a Índia, onde viveu anos de desterro e miséria. Cervantes, por sua vez, ficou com o braço esquerdo inutilizado na Batalha de Lepanto, a que já aludi, tendo sido capturado por corsários berberes em 1575 e passado 5 anos como escravo em Argel, como já disse também. Ambos conheceram a pobreza, a prisão e o reconhecimento tardio e ambos produziram as suas obras maiores, os Lusíadas e Dom Quixote, no ocaso das respectivas vidas. Cervantes conhecia a tradição poética ibérica e, num passo do Viaje del Parnaso, elogiou Camões como príncipe dos poetas em língua portuguesa. A obra de ambos marca o fim de uma visão épica e imperial do mundo, sendo reconhecida por críticos como Harold Bloom como marcos fundamentais na viragem entre o Renascimento e a modernidade literária. Em Deixas a Bárbara Escrava, um dos mais célebres poemas de Camões, inscreve-se na tradição da poesia palaciana. Extraordinariamente para a época, esse poema glorifica a mulher negra, afastando-se dos ideais de beleza petrarquianos e inverte o estigma racial que sustentou durante séculos a escravização de populações africanas. De facto, neste poema, Bárbara é, e cito, senhora de quem é cativa. Fim de citação. Ouçamos esse poema interpretado por José Afonso no seu álbum Cantares do Andarilho, de 1968.

De Luís Vaz de Camões e José Afonso, ouvimos Em Deixas a Bárbara Escrava, numa evocação dessa figura maior da língua e da literatura portuguesas. Nos 70 anos que se seguiram, em 1444, o mundo, tal como os ocidentais o conheciam, transformou-se a partir de uma Europa antiga e voltada para si mesmo, definida pela servidão camponesa, as pestes, as guerras, a superstição e uma visão teocêntrica da existência em que a condição humana estava longe de ser central e que censurava as delícias da experiência terrena. O final deste período de transformação, na véspera das intricadas complexidades do Barroco, viria a ser conhecido como o Renascimento, devido à ressurgência das artes e de uma estética que remetia para o mundo clássico. No entanto, não foi apenas o cânon artístico que mudou. Durante este período, o velho continente foi adquirindo a hegemonia global que manteria durante vários séculos, virando-se do Mediterrâneo para o Atlântico, atrelando duas vastas regiões ao seu próprio destino e criando assim o maior eixo comercial que o mundo jamais havia conhecido, entre as ilhas e os territórios continentais descobertos do outro lado do oceano, a que os europeus chamaram América, e o vasto subcontinente negro de África.

de Juan Gutiérrez de Padilla, compositor espanhol ativo no México durante a maior parte da sua vida criativa, escutamos Tambalagumbá, Negrilha a seis vozes e baixo contínuo, por Jordi Savall, o Tembembe Ensemble Contínuo, La Capella Real de Catalunha e o Hesperion 21. Do século XVI a meados do século XIX, os escravos africanos provenientes das costas orientais do Atlântico constituíram a maior adição demográfica à América. Superaram largamente os imigrantes livres espanhóis, portugueses, britânicos, holandeses e franceses oriundos da Europa. Em termos de valor, os africanos eram a principal mercadoria, e coloco esta palavra entre aspas bem entendido, transportada para o Ocidente. Os contributos deste sistema comercial para o nascimento e desenvolvimento do capitalismo foram consideráveis. Revolucionou-se o sistema mercantil e a criação de frotas. A indústria e o fabrico de bens a trocar por seres humanos foram impulsionados. Construiu-se uma mão de obra disciplinada nos recém-ocupados territórios, cujos metais preciosos e frutos exóticos provenientes de minas, herdades e plantações transformaram os preços, os lucros, os mercados atlânticos e os padrões de consumo das populações americanas e europeias. Georg Friedrich Händel participou financeiramente em duas companhias diretamente envolvidas no comércio de escravos, a Royal African Company, em 1720, e a South Sea Company, entre 1725 e 1732. A primeira era a principal companhia britânica de comércio de escravos. O nome de Händel figura numa publicação dessa companhia, datada de maio de 1720, onde é listado como Adventurer, investidor, na lista dos 1000 investidores da companhia no negócio do comércio de escravos. A South Sea Company, por sua vez, recebeu em 1713, pelo Tratado de Utrecht, o Asiento de Negros, o direito exclusivo, por 30 anos, de fornecer 4.800 escravos africanos por ano às colónias espanholas nas Américas. Tal como o compositor, também Charles Jeans, libertista do seu célebre oratório O Messias, era cliente da South Sea Company. Alguns excertos desse conhecido oratório, como As Áreas Ditas de Libertação, O Thou That Tellest Good Tidings to Zion e The People That Walked in Darkness, bem como o coro Aleluia, foram adotados pelos afro-americanos como expressão da esperança na emancipação, tornando-se assim, paradoxalmente, hinos de libertação compostos por um homem que havia investido no comércio de escravos. Vamos ouvir esses excertos na interpretação de Anne-Sophie von Otter, John Tomlinson, The English Concert, The English Concert Choir e Trevor Pinnock.

por Anne-Sophie von Otter, John Tomlinson, The English Concert, The English Concert Choir e Trevor Pinnock, escutámos três excertos do Messias de Handel, as áreas ditas de libertação, O Thou That Tellest Good Tidings to Zion e The People That Walked in Darkness, bem como o coro Aleluia. Como antes referi, esses excertos foram adotados pelos afro-americanos como expressão da esperança na emancipação, tornando-se assim paradoxalmente hinos de libertação compostos por um homem que havia investido no comércio de escravos. O início da trágica empresa da escravatura estava inextricavelmente ligado ao progresso do conhecimento relativo à navegação, à ciência e às tecnologias mais avançadas do Ocidente, bem como ao despertar das economias modernas. Paradoxalmente, surgiu do triunfo do humanismo, do refinamento da sensibilidade e da exaltação das belas artes e do fim da servidão pessoal no Ocidente do Velho Continente. Ao mesmo tempo, a América, como mais tarde escreveria o poeta romântico cubano José María Heredia, testemunhou, e cito, nos mais altos e profundos graus, a beleza do mundo físico, os horrores do mundo moral. Fim de citação. A escravatura dos negros africanos persistiu nos domínios espanhóis até 1886, quando Cuba foi a última a aboli-la e acabou definitivamente no Brasil em 1888. Do ano seguinte a este último marco histórico, data Lo Schiavo, o escravo, do compositor brasileiro Carlos Gomes, uma ópera em quatro atos, cujo libreto foi escrito por Rodolfo Paravicini, baseado numa peça de 1876 de Alexandre Dumas, filho, e nas experiências de viagem do Visconde Alfredo Tonet. A ópera aborda o tema da escravatura, uma questão central no Brasil da época, como já referi. Ficou conhecida na época da sua estreia como a Ópera da Abolição e foi dedicada à Princesa Isabel, a Redentora, que trocou o trono pela libertação de um povo. A estreia teve lugar no Teatro Imperial Dom Pedro II, no Rio de Janeiro, a 27 de setembro de 1889. A ação decorre em 1567, no Brasil colonial, durante a Confederação dos Tamoios. O núcleo central é a escravatura indígena na fazenda do Conde Rodrigo, situada nas margens do Rio Paraíba. Américo, filho do Conde, ama a índia Hilara, escrava da casa, com quem pretende casar. O Conde, que não aceita esta paixão por uma escrava, afasta o filho, enviando-o para a Guanabara, onde os franceses, auxiliados por revoltas de escravos e tamoios, ainda ameaçam os portugueses. O protagonista escravo é Iberê, índio tamoio, que luta pela liberdade do seu povo e pelo amor de Hilara. A tensão entre o amor, a honra e a escravatura conduz a um desfecho trágico. Embora o título e as convicções abolicionistas de Gomes levassem a esperar uma ópera sobre a escravidão africana, os protagonistas negros foram substituídos por indígenas por imposição do libertista Tonet. Gomes compunha para o público dos teatros europeus que preferia histórias de amor dramáticas a causas sociais. Esta escolha foi alvo de críticas de Tonet, que expressou o seu desacordo num artigo publicado em 1889. A Alvorada, prelúdio do quarto ato da ópera a que tenho vindo a aludir, é a página orquestral mais célebre de toda a obra de Carlos Gomes. Evoca o amanhecer na floresta tropical brasileira com uma escrita orquestral de grande sensorialidade. As madeiras imitam o canto das aves, as cordas constroem uma textura de luz crescente e a harmonia oscila entre o cromatismo tardio romântico e momentos de meridiana clareza tonal. É uma página que deve muito a Verdi, nomeadamente ao prelúdio do terceiro ato de La Traviata, mas tem uma identidade própria, marcada pela evocação de uma natureza americana exuberante. Vamos ouvi-lo na interpretação da Orquestra Filarmónica de Minas Gerais, sob a direção de Fábio Mechetti. Assim termino o episódio de hoje, que teve a assistência técnica de Leon Matos. Tenha uma excelente semana e até à próxima!

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1: Quando surgiu a primeira ideia sobre a constituição do mundo? Impossível de assinalar para esse facto uma data pela qual ele se possa fixar, ao menos aproximadamente, no decurso dos tempos. Mas o que pode afirmar-se, sem receio de errar, é que ele é tão velho como a existência do homem como ser pensante e consciente. Uma ideia sobre o sistema do mundo apareceu no dia em que alguém, curvando-se ansioso sobre o mistério da natureza, procurou projetar nesse abismo um raio de luz da sua inteligência e arrancar de lá um pouco de verdade. Das conferências de Bento de Jesus Caraça, realizadas nos anos 30 do século passado e publicadas na Gazeta de Matemática nos anos de 1973-74.
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1: Muito boa tarde, bem-vindos a mais um Mezza Voce. Hoje ficamos com uma das mais conhecidas óperas da história, La Traviata, de Giuseppe Verdi. Conta com um libreto de Francesco Maria Piave, baseado na Dama das Camélias, de Alexandre Dumas, filho. Foi uma ópera que estreou em 1853, a 6 de março, no Teatro La Fenice, em Veneza. Contudo, a estreia foi um retumbante fracasso, não só pelas performances que deixaram muito a desejar, mas também pelo tema. Temos aqui uma prostituta como heroína, uma ópera passada na contemporaneidade, portanto em 1853, e isto gerou bastante choque ao público de então, que estava habituado a óperas sobre reis e figuras mitológicas. Aqui uma curta sinopse. No primeiro ato, passado em Paris, uma cortesã famosa organiza uma festa. A cortesã é Violeta. E nessa festa conhece um jovem que se apaixona por ela, Alfredo Germont. Temos também outro papel importante neste primeiro ato, de Gastone, um papel para ser interpretado por um tenor. É o Visconde que apresenta Alfredo a Violeta. Violeta quer ser livre, portanto é com algum desdém que encara a paixão de Alfredo, mas no segundo ato percebemos que a paixão foi mútua e nesta altura o casal já vive no campo e é nesse cenário que Giorgio Germont, o pai de Alfredo, visita o casal e fala a sós com Violeta, pede que ela deixe o filho, pois o caso escandaloso entre Alfredo e Violeta está a impedir que a irmã de Alfredo se case. Violeta aceita e abandona Alfredo, alegando que já está cansada da sua relação. No ato terceiro, Violeta está a morrer com tuberculose sozinha e o pai de Alfredo, dilacerado pela culpa, confessa ao filho que foi ele que pediu a Violeta que o deixasse. Alfredo regressa então para perto da sua amada e é nos seus braços que esta morre. Contamos com um elenco de luxo, uma produção de 2022. Vamos ouvir uma gravação de um concerto com Nadine Sierra no papel de Violeta, Francesco Melli, papel de Alfredo, Leonucci, já com quase 80 anos, a interpretar a Giorgio Germont, Flora, interpretada por Anna Vittoria Pitts, Anina, Caterina Meldolesi, Gastone, Luca Bernard, o Barão Dufol, Francesco Samuele Venuti, Marchese Dobigny, Matteo Mancini, a voz de Emanuele Cordaro, no papel de Dottore Grenville, e Giuseppe, interpretado por David Ciarrocchi. A Orquestra e Coro del Maggio Musicale Fiorentino, e direção de Zubin Mehta.

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Os três atos de La Traviata de Giuseppe Verdi, com orquestra e coro del Maggio Musicale Fiorentino, a direção de Zubin Mehta, Nadine Sierra no papel de Violetta Valéry, Francesco Melli no papel de Alfredo Germont, o pai Giorgio Germont interpretado por Leonucci, Flora Bervois, Ana Vitória Pitts, Anina Catarina Meldolesi, Luca Bernard a interpretar Gastone, o Barão Dufol por Francesco Samuele Venuti, Marquês d'Aubigny, Matteo Mancini, Dottore Grenville Emanuele Cordaro e Davide Ciarocchi a interpretar Giuseppe. O Mezzavoce fica-se por aqui. Nós encontramos novamente para a semana.

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1: Seguimos a emissão com os 6 andamentos da Sinfonia número 3, em Ré menor, de Gustav Mahler, pela batuta de Sir John Barbirolli, com a Orquestra Halle, Kirstin Meyer, contralto, as vozes femininas do coro Halle e os Boys of Manchester Grammar School.

0: Orquestra Halle, com a contralto Kirstin Meyer, as vozes femininas do coro Halle, os Boys of Manchester Grammar School e a direção de Sir John Barbirolli nesta Sinfonia número 3 em Ré menor de Gustav Mahler.
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2: Na primavera, com efeito, esperava-se, de um momento para o outro, o fim da doença. E ninguém pensava em pedir ao trem previsões sobre a duração da epidemia, visto toda a gente estar persuadida de que ela não duraria sempre. Porém, à medida que os dias passavam, todos começaram a recear que esta desgraça não tivesse realmente fim. E, ao mesmo tempo, o termo da doença tornou-se o objeto de todas as esperanças. Era assim que passavam de mão em mão diversas profecias atribuídas a magos ou a santos da Igreja Católica. Editores da cidade viram rapidamente o proveito que poderiam tirar desta mania e difundiram em largas edições os textos que circulavam. Compreendendo que a curiosidade do público era insaciável, mandaram fazer investigações nas bibliotecas municipais sobre todos os testemunhos que a Petite Histoire podia fornecer e espalharam-nos pela cidade. Quando a própria história já não tinha profecias, encomendaram-nas a jornalistas, que, ao menos neste ponto, se mostraram tão competentes como os seus colegas dos séculos passados. Em A Peste, de Albert Camus, uma alegoria sobre a condição da vida regulada pela morte.
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Hoje no Giradiscos estamos a ouvir a música de Harold Budd, músico que nasceu em Los Angeles, na Califórnia, a 24 de maio de 1936, ou seja, há 90 anos, um músico que infelizmente nos deixou em dezembro de 2020 e foi de resto uma das vítimas da Covid-19. Ora, falamos de alguém que cresceu num bairro longe de paradisíaco, na Los Angeles dos anos 30 e 40. A morte do pai, quando tinha 13 anos, obrigou-o a mudar-se para uma pequena cidade na orla do deserto de Mojave. E é por essa altura que Harold Budd descobre o jazz e, quando pouco depois cumpriu o serviço militar, deu até por si a tocar bateria na banda do seu regimento. Trabalhou depois como carteiro, ainda trabalhou numa loja de mobiliário aqui já em São Francisco, até que resolveu voltar a estudar, primeiro arquitetura, depois música. E antes mesmo de viver profissionalmente como músico, chegou a dar aulas no célebre CalArts, ou seja, o California Institute of the Arts, aqui já de volta à cidade de Los Angeles, onde tinha nascido. Por esses dias, apresentou então The Oak of the Golden Dreams, que foi a sua primeira obra gravada, usando aqui um sintetizador do Instituto. Estávamos então na alvorada dos anos 70, mas Harold Budd não ficou no Instituto por muito tempo. Mudou-se para Londres por alguns anos, onde conheceu figuras como Michael Nyman ou Gavin Bryars, e por este último chegou a Brian Eno, que o convidou então a gravar na sua Obscure Label, onde editou em 1978 The Pavilion of Dreams.

Este é Juno, um dos temas do álbum The Pavilion of Dreams, disco de 1978. Ora, Harold Budd estava então na órbita das atenções de Brian Eno, e este, que tinha assinado o grito de eureka da música ambiental no álbum Discreet Music, e que tinha no mesmo ano apresentado o histórico Music for Airports, que tinha iniciado então a chamada Ambient Series, acabou por convidar Harold Budd para com ele dar o passo seguinte desta mesma história. Bom, estamos a falar de Brian Eno, que chegou a descrever Harold Budd como um grande pintor abstrato a viver no corpo de um músico.

Estamos em pleno território da música ambiental e se a Brian Eno de facto cabem os louros mais mediáticos da criação de uma ideia, precisamente de música ambiental, a verdade é que essa não foi uma aventura solitária e há outros músicos a quem devemos também contribuições que foram determinantes para o alargamento de horizontes deste mesmo universo. E um deles foi Harold Budd. Harold Budd, que depois da abordagem a algumas vanguardas musicais, tinha encetado uma nova etapa pessoal através do álbum The Pavilion of Dreams, que ouvimos há pouco, um disco de 1978. E depois, estas consequências, as consequências da ligação a Brian Eno e a edição de Ambient 2 The Plateau. E a edição de Ambient 2 The Plateau of Mirror, um disco de 1980, onde encontrávamos First Light, que ainda há pouco escutámos. Dois anos depois, Harold Budd assinou um segundo álbum em parceria com Brian Eno, chamou-se The Pearl, e dessa vez juntou ainda a bordo mais um parceiro, Daniel Lanois, um nome com quem de resto voltaria a trabalhar várias vezes. A solo, entretanto, Harold Budd editou The Serpent in Quicksilver em 1982, Abandoned Cities em 1984 e, no ano de 1986, este Lovely Thunder.

Este é o som de Lovely Thunder, disco de 1986, onde não só Harold Budd dedica uma canção a Simon Raymonde, como conta com a colaboração de Robin Guthrie, ou seja, estamos aqui a falar de dois elementos dos Cocteau Twins, uma banda com quem Harold Budd gravou depois um álbum inteiro, e nesse mesmo ano de 1986. Ora, escutem.

Este é Memory Gongs, um dos momentos do alinhamento The Moon and the Melodies, álbum de 1986, criado em parceria por Harold Budd com os Cocteau Twins. E aqui vale a pena sublinhar que Robin Guthrie, ou seja, um dos três elementos dos Cocteau Twins, foi daí em diante um colaborador frequente de Harold Budd. Mas vamos continuar a avançar no tempo. Temos de passar, claro está, pelo mítico White Arcades, disco de 1988, do qual ouvimos a peça que lhe deu título a abrir este episódio dos Giradiscos. E agora chegamos aos anos 90, com o álbum By the Dawn's Early Light.

Estamos agora em 1991, este era The Photo of Santiago McKean, que é uma das faixas do alinhamento de The Dawn's Early Light. É um álbum de Harold Budd que revela algumas dedicatórias, uma delas a Gavin Bryars. Estamos hoje então a evocar Harold Budd por ocasião da passagem de 90 anos sobre o seu nascimento. E estamos a lembrar alguns dos seus discos, como por exemplo este She's a Phantom, disco de 1994, onde podemos encontrar, por exemplo, uma peça que lembra, apesar das diferenças, as afinidades que a dada altura Harold Budd partilhou com os minimalistas.

Estamos a ouvir Harold Budd, este é Breathless Eye, uma das faixas de She's a Phantom, de 1994. É bem certo que ficou muito por contar e mais ainda por ouvir, e fica de resto já feita a promessa de um regresso dos giradiscos a Harold Budd. Mas para hoje, e a fechar este episódio, vamos regressar à casa da partida, ou seja, ao álbum White Arcades, de 1988. Para todos então, boa noite e até de hoje, oitês.

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1: Hoje, God's Gift to Women, por Rory Block. A cantora e guitarrista de Manhattan, Rory Block, é uma das melhores intérpretes e compositoras na tradição do Delta Blues acústico, estilo guitarra slide. É com apenas 10 anos, em 1960, que Aurora Block começa a tocar guitarra. A estreia surge em disco apenas 2 anos depois, integrada na banda, num disco com o pai. Por esta altura faz várias visitas a Reverend Gary Davis, um dos grandes mestres do espírito original e cuja música já aqui passou várias vezes pelo canto do blues. Aos 15 anos, Aurora sai de casa e faz uma longa viagem pelo sul dos Estados Unidos. Encontra outros dos grandes bluesmen sobreviventes da geração inicial, como Skip James e Mississippi John Hurt, e é esse o momento em que começa a desenvolver o cunho pessoal de guitarra ao estilo slide. Em 1975 surge o primeiro registro, I'm in Love, e nos anos 80 as primeiras distinções começam a aparecer, mas os prémios marcam sobretudo a década de 90, com vários álbuns a merecerem galardões e aplausos da crítica. No século 21, Rory Block continua a tocar ao vivo e a gravar discos, incluindo a homenagem a duas das grandes influências, Robert Johnson e Mississippi Fred McDowell. O tema hoje em foco é do disco Rhinestones and Steel Strings, de 1984, chama-se God's Gift to Women, composição da própria cantora e guitarrista Rory Block.

cantora e guitarrista de Manhattan, Rory Block, uma das melhores intérpretes e compositoras na tradição do Delta Blues acústico, do disco Rhinestones and Steel Strings, de 1984, estivemos com o tema God's Gift to Women, com acompanhamento vocal do grupo a cappella The Persuasions.

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A ideia de criar música ligada a um sentido do lugar já me tinha ocorrido muito antes de a fazer. Definir um determinado espaço e depois deixar que essa atmosfera determinasse a direção dos sons. Penso sempre em termos de sítios, períodos de tempo em que se inserem, a sua atmosfera e as emoções e memórias que evocam. Todos os ruídos que escuto nestes locais acabam por se transmutar em música.

o sentido do lugar. A lúcida percepção de que cada local transmite veladas sonoridades, evoca memórias e estimula emoções. Recupera envolventes atmosferas sepultadas nas nossas recordações ou na nossa imaginação.

A escolha dos elementos sónicos para esta música ligada à paisagem nasceu menos de puras opções melódicas e mais de olhar para o mundo que me rodeia de uma forma musical. O meu objetivo era que a sonoridade tivesse uma emoção, que vários ruídos convergissem de modo solto e disperso para uma experiência auditiva, do que propriamente um produto estruturado sob a compacta forma tradicional de uma canção.

Música ambiente. Uma forma gentil de lenta dinâmica. Sons abafados. Erupções de cor. Produzida, sobretudo, através de meios eletrónicos. Uma certa simplicidade na concepção. Uma confiança inata em fazer funcionar algo singelo. Sempre senti uma instintiva capacidade de me maravilhar, de pressentir e tentar decifrar o perene mistério do mundo, que constantemente me cativa e estimula.

A dada altura, percebi que os nossos ouvidos funcionam um pouco como a vista de um sapo, que só capta o que se alterar à sua frente. Se prestarmos atenção, começamos a detectar padrões que se destacam no mundo à nossa volta. Captamos o efêmero, a mudança, o que designo como átomos de som. A capacidade de perceber a suprema importância dos detalhes nas nossas vidas.

A música ambiente tem pouco ou nada a ver com execução instrumental. O material que gravo nunca foi tocado no sentido tradicional. Nunca poderia ser tocado depois de gravado. E, na verdade, só existe no próprio disco. Talvez nem sequer se devesse chamar música. Varese, por exemplo, preferia o termo som organizado. E Stravinsky chegou a falar em ruído iluminado.

para conjurar um sentido do lugar. A música tem de evocar mistério, encantamento, melancolia, uma contida alegria e um indefinível sentimento de algo estranho, mas simultaneamente familiar. O objetivo é criar um sentimento ou emoção no ouvinte. Recuperar ocultas recordações. Estimular a imaginação. Envolver a mente.

Todas as experiências auditivas que me marcaram tiveram em comum o facto de me invocarem uma estranha conexão entre a familiaridade e o mistério. Como se uma porta se abrisse de súbito para um novo mundo de emoções que existe no nosso profundo interior. Algo que nos desperta, que nos provoca uma sensação de tal modo intensa que nunca mais a esquecemos depois.

pequenas poças de som nas imediações do silêncio. Uma sonoridade crepuscular que induz uma tranquila passividade e um estado meditativo. Fragmentos dispersos, delicadas sonoridades evocativas que se aproximam de um poema haiku. Uma música que convida o ouvinte a aproximar-se, em vez de se tentar impor a ele.

o sentido do lugar. Paisagens sónicas que captam atmosferas e definem ambientes. Rituais evocativos de emoção e memória. Música e textos de Brian Eno.

No início, parece que escutamos apenas um longo acorde e ficamos à espera de que aconteça qualquer coisa. Mas gradualmente, e dada a ausência de eventos, percebemos que aquela nota simples é, na verdade, muito complexa. Que afinal vai mudando imperceptivelmente. Que nela há ritmo, harmonia, diferentes timbres. Em suma, que está viva e vibrante. E que, na verdade, não precisa que lhe aconteça nada de diferente. Eric Tam, a música de Brian Eno e a cor vertical do som, 1995.

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1: Se queremos que tudo continue como está, é preciso mudar tudo. Percebeste? Abraçou o tio um tanto comovido. Até breve. Voltarei com a tricolor. A retórica dos amigos também fora adotada pelo seu sobrinho. Vou para as montanhas, para Corleone. Estão a preparar-se grandes coisas, tiozão. E eu não quero ficar em casa, onde, aliás, me prendiam logo se ficasse. O príncipe teve uma das suas visões inesperadas. Uma cruel cena de guerrilha, tiros nos bosques, e o seu Tancredi no chão, esventrado como o desgraçado daquele soldado. Estás louco, meu filho, meter-te com essa gente. São todos uns mafiosos e uns intrujões. Um Falconeri deve estar connosco, ao lado do rei. Os olhos voltaram a sorrir. Ao lado do rei, sim. Mas de que rei? O rapaz teve uma daquelas crises de seriedade que o tornavam impenetrável e amado. Se não estivermos com eles, impingem-nos uma república. Se queremos que tudo continue como está, é preciso mudar tudo. Em O Leopardo, de Giuseppe Tomasi di Lampedusa, o romance que descreve as reações da nobre família de Dom Fabrício após a apropriação da Sicília por Garibaldi em 1860.
0: Palavras que o vento não leva.

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Muito boa noite, sejam bem-vindos e bem-vindas a mais uma edição de Notas Azuis. Na primeira hora da emissão de hoje, vamos dedicar-nos a duas figuras absolutamente centrais na história do jazz, dois pianistas que moldaram de forma decisiva a linguagem desta música e cuja influência continua a ecoar com uma vitalidade espantosa. Falo de Duke Ellington e Thelonious Monk. Começamos com Duke Ellington, através de um projeto recente e particularmente fascinante do enorme pianista Jason Moran, um dos músicos mais inventivos e intelectualmente estimulantes do jazz contemporâneo. O álbum tem por título Jason Moran Plays Duke Ellington e não é de todo um simples exercício de revisitação ou homenagem reverente. É, isso sim, um encontro vivo entre duas imaginações musicais extraordinárias, um diálogo entre os tempos, se quiserem, linguagens e sensibilidades de duas eras diferentes em absoluta comunhão neste projeto. Abrimos esta emissão então com a leitura que Jason Moran fez de Melancholia, onde desde logo se percebe que estamos perante alguém que não interpreta Ellington à distância, mas que entra dentro da arquitetura emocional da sua música para a reinventar a partir de dentro. E é precisamente nessa viagem que continuamos agora, com uma abordagem absolutamente extraordinária, a Black Anton Fantasy. 13 minutos de absoluto maravilhamento, onde a memória, a liberdade e a invenção se cruzam de forma magistral. Eis então Jason Moran com Black Anton Fantasy.

Acabámos de escutar Black and Tan Fantasy, na impressionante releitura que Jason Moran constrói a partir de Duke Ellington, uma interpretação de enorme fulgo e liberdade que nos mostra como a obra de Ellington permanece matéria viva nas mãos dos grandes criadores de hoje, como é o caso de Moran. E é precisamente Jason Moran que teremos a oportunidade de escutar em Portugal dentro de poucas semanas, em duas apresentações muito especiais de piano solo, a 13 de julho na Casa da Música, no Porto, e no dia seguinte, 14 de julho, no Centro Cultural de Belém, em Lisboa. Dois concertos que se anunciam como momentos particularmente relevantes, não apenas pela raridade de poder acompanhar Moran neste formato tão exposto e íntimo, mas também porque estamos a falar de um músico absolutamente central no jazz contemporâneo, alguém que tem conseguido afirmar uma linguagem profundamente pessoal, onde convivem a tradição afro-americana, a experimentação, a memória e uma permanente inquietação criativa. Regressamos agora a Jason Moran plays Duke Ellington, este belíssimo encontro entre dois universos pianísticos separados pelo tempo, mas unidos pela imaginação. Vamos escutar o duplo tema Wigwise Southside Digging.

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1: E depois de Jason Moran e da sua muito pessoal vénia, Duke Ellington, voltamos agora as nossas atenções para outra homenagem, desta feita ao universo inconfundível de Thelonious Monk. Quem nos guia agora são os extraordinários Hackmed, quarteto formado pelo saxofonista Seymour Wright, pelo pianista Pat Thomas, o contrabaixista Joel Grip e ainda pelo baterista Antonin Gerbel. Quatro músicos que, a partir da improvisação, da experimentação e de uma escuta coletiva de rara intensidade, têm vindo a construir um dos projetos mais estimulantes do jazz contemporâneo. O álbum agora chama-se Play Monk e não procura simplesmente revisitar um repertório canónico. O que aqui encontramos é uma imersão profunda na arquitetura singular da música de Monk, uma abordagem que desmonta, expande e reimagina estas composições com uma liberdade feroz, mas sempre em diálogo com o seu espírito mais radical. É nesse território que entramos agora, com um longo mergulho num dos temas mais emblemáticos de toda a história do jazz. Ficaremos com Hackmed e a sua impressionante leitura de Round Midnight até bem perto do final desta primeira parte de Notas Azuis.

E ainda há tempo nesta primeira parte da emissão para permanecermos no universo de Thelonious Monk através de mais uma leitura de Play Monk, o mais recente álbum dos Hakmed. Depois de vários discos profundamente inspirados pela arte de Hakmed Abdul-Malik, que, aliás, lhes inspirou o nome, essa figura maior, por vezes injustamente menos celebrada da história do jazz, o quarteto volta agora as suas atenções para outro criador absolutamente incontornável, Thelonious Monk, revisitando a sua música com a mesma combinação de rigor, liberdade e audácia criativa. A Hakmed Abdul-Malik, aliás, regressaremos na segunda parte desta emissão para escutarmos dois clássicos da sua autoria. Mas para já ficamos ainda com os Hakmed e com a sua abordagem a outra das mais reconhecidas pérolas do cancioneiro de Monk, A Piece to Free. Nesta primeira hora estivemos, afinal, perante duas formas muito distintas de homenagem. Primeiro, Jason Moran, em diálogo com Duke Ellington. Agora, os Hakmed, a revisitarem o universo singular de Thelonious Monk. Fiquem então com Epistrophe.